0: sucesso na novela. E tinha a Carminha, agora quem sabe o nome dessa novela, não lembro não. Avenida Brasil, isso mesmo, estouradíssimo. Daí depois veio o Latino, fez a versão brasileira e até hoje anima todo mundo.
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0: O nosso primeiro bloco da Amnésia foi fantástico e posso afirmar que os outros também, hein? Perde não, sai daí não, fica com a gente, porque tem muita coisa boa pra rolar por aqui. E olha, vou contar pra vocês que a sequência mais animada de todo o Brasil, valendo 5 mil reais. Onde, Gabi? Aqui na sua clube. Tem sequência às 9 da manhã, 1 da tarde e também às 7 da noite. Pra você ouvir música boa, anotar e garantir sua participação e faturar aí 5 mil reais. Isso mesmo. E você, hein? Conta pra gente. Tá difícil viajar nesse feriadão? Ô, Lila, conta pra gente como é que tá.
2: Viajar? Nem pensar. Tô trabalhando dia sim, dia não. Eu tô fazendo freelance pra pagar as contas.
0: É.
2: É neto que vem, é aluguel, é dívida, é roupa
0: pra... Não é fácil, não.
2: Berço, é bercinho, é guarda-roupa. A coisa tá apertada.
0: Dá pra viajar, não, né?
2: Beijos aqui, é Clube. Na Clube tá bom demais.
0: Beijo, meu amor. Obrigada.

Semana que isso acontece não, hein? Então bora aproveitar, bora. Já se prepare e se programe. Você, família, amigos, tá bom? O importante é você aproveitar, descansar, se divertir, colocar a cabeça...

0: tema, conta pra gente como é que vai ser o seu feriado.
1: Bom, meu feriado tá bem assim. Eu nem paguei todas as contas, o dinheiro já acabou. Eita. E eu ficarei em casa. Vou viajar do quarto pra cozinha, da cozinha pro quarto e do quarto pro quintal. Boa. Esse será meu feriado prolongado. Mas
0: viajar pela casa.
1: Na companhia da minha rádio clube, oh, já tá bom demais. Delícia.

0: deixa pra gente aí a resposta, Maria Bernadette. Como é que você tá?
1: Bom, eu queria ir, se pudesse, né? Porque querer não é poder, né? Mas se eu tivesse bala na agulha, eu queria ir pro hotel fazenda.
0: Ai, que
1: só
0: delícia.
1: Pra acordar com o galo cantando.
0: Eita.
1: E respirar puro, sabe? No meio assim do mato, dormir com o saco achando.
0: Ah, não,
1: eu
0: aí
1: amo
0: não gosto
1: tudo
0: não.
1: Isso. Saco, oh, meu Deus, delícia. Beijo, minha querida. Bom trabalho. Aqui
0: obrigada.
1: É clube, tá na clube? Tá bom demais.
0: Olha, uma roça é bom demais, viu? Galo cantando. Galo hoje de

0: saudade através da música, melhor maneira pra gente matar a saudade, né? Valeu demais pela sua audiência, agora tem aquele presentão especial na sua, Clube!
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0: Prepare-se porque você vai ganhar um ventilador da Mondial. Esse aqui é maravilhoso. Atenção, Isabela Pacheco Lima, que mora em Sol Nascente. Final do telefone 2611. Esse presente é seu. Vai junto com o abraço e todo o carinho da sua Clube por você. Parabéns.
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0: primeiro bloco do Night Club já, ó, deixando assim uma pitadinha de animação. Afinal de contas, tem muitos blocos pra gente curtir até a meia-noite. E olha, presentão também aqui na sua clube.
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0: Bora responder nesse feriadão, porque hoje é sabadão, mas é domingo e segunda vai ser feriado, meu bem. Então, tudo prolongado, tudo grudado aqui pra você descansar, pra você aproveitar. E você vai fazer o quê? Ah, Gabi, eu teria vontade assim, ó, tenho vontade de viajar, queria ir pra tal lugar, mas a grana tá pouca. Então, a grana que eu tenho dá pra ir ali. Então conta pra gente que ali é esse. 0800-342-1055, fica à vontade, a casa é sua, a clube aí, ó, fica à sua disposição, o melhor ouvinte do mundo. Deixa eu fazer uma pergunta, você já segue o nosso Instagram? Arroba Clube FM Brasil? Já? Tá muito cheio de coisa legal, né? Olha, pra você que busca um novo emprego, você que está desempregado, quer um emprego novo, quer fazer uma troca, tem notícia dos famosos também, pra você que gosta de fazer um concurso, você que é concurseiro, tem informações também, promoções bombásticas aqui da sua clube, tudo isso e muito mais, bastidores, muita informação aqui, ó, no nosso arroba Clube FM Brasil. Se você não segue, você vai seguir agora, porque a partir de hoje você vai ficar muito bem atualizado o que tá rolando aqui na sua clube, viu? Então tá bom, combinado, já tô esperando aqui a sua resposta pra onde você viajaria, com a grana que você tem por aí no bolso, na conta, ou pelo menos aquela vontade, já ajuda, né? Ter vontade, sonhar já ajuda bastante. E aí, Marta, conta pra gente. Boa noite.
2: Esse feriadão é o mesmo convite pra viajar pra Nova Viçosa. Na
0: Nova Viçosa.
2: É maravilhoso. Sério? Pra descansar, tomar um banho na praia.
0: Coisa boa.
2: Mas eu tenho mesmo é que trabalhar, correr atrás do prejuízo.
0: Duas. Tamo junto.
2: Sou na Sente, tá na clube, tá bom demais. Coloca aí.
0: Um beijo pra você, Martinho. Juntos, trabalhando. E a gente vai estar junto aqui na sua clube nesse feriadão, hein?

0: divertir ouvindo muita música, você de todo o Brasil, obrigada pela sua audiência. Estamos por aqui ao vivaço com essa programação feita pra você. Night Club! Olha, é o seguinte, a gente tá aqui, né, ao vivo, e você pode ganhar no final da hora oportunidade. Gabi, como assim oportunidade? Oportunidade de ficar perto do seu artista preferido. Pois é, tem um encontro marcado com o Zé Neto e Cristiano aqui na programação da sua clube. Vai ser no nosso auditório. Esse é um show exclusivo, intimista, só pra você que ouve a nossa programação. Então é o momento de você participar, de você ver de pertinho o seu artista preferido. Você vai estar num lugar confortável, com ar-condicionado, né? Você pode sentar, você pode levantar, você vai ficar à vontade e muito, mas é muito perto, muito perto mesmo. É um acesso direto com seu artista que só a clube tem. Então, ó, no final da hora tem duas vagas para esse encontro marcado maravilhoso com a dupla Zé Neto e Cristiano. Bora responder aí no 0800 342 1055 para onde você gostaria de viajar nesse feriadão prolongado, hein? E onde a sua grana, o seu dinheiro te levaria? É porque não adianta, né, fazer planos e não ter a grana, tem que ter a graninha lá para viajar. Mas tem um recadinho aqui de quem tá doidinha pra participar do encontro marcado. E aí, Etienne Regina?
1: Boa noite, Gabi querida. Me leva pro encontro marcado.
0: Bora.
1: Etienne Silva do Guará 2. Tá na clube, tá bom demais.
0: Um beijo.

0: pouco vai te levar? São possibilidades, sonhos. Conta pra gente. 0800-342-1055. E vamos agora, o Renato, é isso? Boa noite. Cadê o Renato? Boa noite, Renato.
1: Aqui é o Jardim.
0: Rapaz,
1: meu dinheiro desce. Um dia vai dar, entendeu?
0: Um dia vai dar.
1: Eu queria ir pra Grécia. Grécia, Veneza, Portugal.
0: Você não é fraco não, hein? Exigente.
1: É isso. Tá na clube, tá bom demais.
0: Obrigada.
1: Quero ir pro show, hein? Quero ir pro Grécia.
0: Bora.

0: essa música incrível, nesse clima gostoso de sabadão, porque agora você que tá querendo, ó, você quer o Encontro Marcado Clube com Zaneto e Cristiano, chegou a hora.
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0: Atenção, Marcelo Gonçalves da Silva, que mora na Ceilândia, final do telefone 0123, você acaba de ganhar. Olha, corre, porque tá chegando o dia e você não pode ficar de fora, viu? Parabéns, Marcelo!
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fosse, gostaria de ir pra onde, hein? Capriche na sua resposta. 0800-342-1055. Chegando mais um bloco do Night Club até meia-noite. E aí, tudo bem com você? Fique tranquila que é clube. Aumente o volume. Chegando mais.

0: Night Club, até meia-noite estaremos juntos, hein? Nessa mesma vibe, nessa mesma energia. E a gente conta sempre com a sua participação.
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0: E aí, tudo bem? Você que tá chegando agora, seja bem-vindo à programação da sua clube. Você que já tava, a gente vai continuar junto, viu? Eu não abro mão de ter o melhor ouvinte do mundo por aqui, curtindo Night Club. Participando também, deixando aí a sua mensagem. Grava pra gente aquele áudio bem animado, bem divertido. Manda pra gente no 0800 342-1055, porque no final da hora tem um vale combustível mais desejado de todo o Brasil, no valor de R$300. Vai encher o tanque, vai sobrar uma bagatela, depois você completa de novo, porque a Clube faz isso, presenteia da melhor forma possível. E aí, responda pra gente nesse feriadão prolongado, porque hoje é sábado, domingo, amanhã, e segunda-feira vai ser feriado, então é prolongou aí o negócio, viu? Descanso, trabalho, viagem, pra onde você gostaria de ir, hein? E dependendo da grana que você tem guardado, eu te levaria aonde essa grana, hein? Conta pra gente, Fabrício!
2: Eu vou passar o feriado prolongado em casa e se preparar para receber, talvez, uma visita inesperada.
0: Será?
2: Tá na clube, tá bom demais.
0: Será?

0: Night. E aí, tudo em paz com você?
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0: Já já tem presentão, minha gente. Olha, já já tem esse vale combustível no valor de R$300 pra você completar o seu tanque, sair da reserva, trabalhar, passear, fazer o que você quiser. Mas precisa responder pra gente nesse feriadão prolongado. Pra onde você gostaria de viajar, hein? Pra onde a sua grana levaria você? Conta pra gente aí, Fábio, direto da Ceilândia. Ele falou que eu tava sumida, que agora eu tô aqui só finalzão de semana, tá bom, Fábio? Você me encontra aqui todo sabadão à noite, todo domingão, e eu fico muito feliz de te encontrar por aqui também. Bora lá, menino!
2: Tô por cá, viu? Na labuta.
0: Nós
2: mas tô
0: dois.
2: Aqui na melhor rádio de Brasília.
0: Obrigada.
2: Clube FM. É, Gabi, o negócio é o seguinte, viu?
0: Ah, conta.
2: Eu queria uma viagem pra qualquer lugar, mas... Passei bem ali, bem distante. Pode ser em Paris.
0: Nossa, humilde.
2: Pra voltar na terça. Tá de boa demais.
0: Tá ótimo.
2: E coloca as promoções aí, Gabi.
0: Claro, sim.
2: Essa caixinha aí, hein? Tá na Clube? Tá bom demais.
0: Você só queria ir ali em Paris, nada mais, né? Beijo pra você, Fábio, obrigada pelo carinho. E se você ainda não respondeu, ainda não tá concorrendo a esse vale combustível, corre, corre, que tá chegando a hora de você ganhar esse presente. 0800-342-1055.
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0: último bloco aqui do Night Club.
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0: Eu falei penúltimo, tem ainda um bloco pra gente curtir aqui maravilhosamente bem, com toda energia. E lembrando que a partir da meia-noite tem um Ed dando continuidade à programação da sua clube com todo o romantismo. Então aproveite que já já tem muito recado apaixonado na programação da sua clube. Por enquanto, você fica aqui na agitação total do Night Club e participando com a gente, porque já já esse vale combustível no valor de R$300, só a Clube dá, viu? Todo mundo pode dar gasolina, mas R$300 em vale combustível só a Clube faz. Combinado? 0800-342-1055. Agradecer o carinho do Rodrigo Ramos ouvindo a gente. Um abraço pro Bruno Araújo, também ligado na programação da sua Clube. Grande Bruno, valeu demais pelo carinho, viu? Hermane Xavier, também ligado. Fábio da Ceilândia. O José Carlindo, do Riacho Fundo 2. É o Brasil ligado na sua Clube. E a gente segue tocando o último bloco aqui do Night Club. Ó, presta atenção, vai no clima porque tem muita música boa pra gente curtir. São várias músicas aqui nesse bloco remixado pra você curtir no volume máximo.

0: demais, tá na hora de você ganhar presentão aqui na sua clube. Finalizando aqui o Night Club de hoje, sabadão que vem tem muito mais. Bora então? Boa sorte!
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0: Saindo vale combustível no valor de R$300 pra você, Maria Gabriela Costa Lopes de Souza, que mora em Lusiânia. Final do telefone 7354. Um beijo pra todo mundo e amanhã, ao meio-dia, te encontro aqui na programação da sua clube. O Ed tá chegando pra dar continuidade essa programação linda, feita com carinho pra você. Valeu!
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0: E aí, bom domingão pra você acompanhando a Clube. Que bom que você tá com a gente. Que alegria poder te fazer companhia até as 4 da manhã. Muito prazer. Eu sou Ed, música boa, muitos presentes e seu coração batendo forte aqui no Por Amor. Daqui a pouquinho tem camisa oficial do seu time do coração, do jeito que o torcedor raiz merece. E gosta também, né? Aquela torcida personalizada. Então, bora movimentando. 0800-342-1055. Vanessa Carlton, A Thousand Miles na Clube.

0: Clube Guilherme Arantes, um dia, um adeus, pra gente recordar sempre as melhores músicas.
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0: Embalando também muitos recados apaixonados, prova disso é a Camila, que tá em Taguatinga, pro Rodrigo, que é o maridão, dizendo assim: a vida nem sempre é fácil, mas ter você ao meu lado faz toda a diferença. Amo a nossa parceria, as nossas conversas, até nossos dias mais comuns. Você é a pessoa com quem eu escolhi dividir a vida de verdade, com as coisas boas e também com os desafios. Obrigada por estar comigo, por me apoiar e por ser meu companheiro, viu? Te amo e quero continuar construindo a nossa história juntos, por todo sempre. Beijos. Tá na Clube, tá bom demais.

0: Clube, Tribalistas, Velha Infância. Essa marcou aqui o início dos anos 2000, trazendo de volta boas recordações e emoções.
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0: Super abraço pro Marcelo, que tá na Ceilândia, pra Juliana, que é a esposa. Às vezes, na correria, a gente acaba não falando tudo que sente, né? Mas hoje, agora, eu quero te lembrar que você é uma das melhores partes da minha vida. Amo o seu jeito, a sua força, seu carinho. E a maneira como você faz nossa casa e a nossa vida terem mais sentido, sabe? Não preciso de uma história perfeita. Só quero continuar vivendo a nossa, um dia de cada vez, ao seu lado. Porque eu te amo muito. Tá na Clube, tá bom demais.

Clube, a Marisa Monte, o Brasil cantou essa e emociona e encanta até hoje. Amor, I Love You na sua Clube. Já já, camisa oficial do seu time do coração, aquela que torcedor raiz gosta, merece. E aqui na Clube você fatura, tá? Manda sua mensagem, como é que tá o coração? 0800-342-1055. Pra curtir agora, é Tyrion na Clube. Love.

0: Clube Suzane Vega, Luca, pra você acompanhando aqui o Por Amor.
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0: Saindo camisa oficial do seu time do coração pra Patrícia Manso Dias, do Sol Nascente, final do telefone 5417. Parabéns pra você, Pati.
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0: Tá na Clube, tá bom demais. Como é que tá o seu domingão? Conta pra gente. Mais uma super hora de fortes emoções, de música boa, presentes. Junto com você, o melhor ouvinte do mundo. 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Muito conforto para você e toda a sua família. 0800 342

0: Clube Zélia Duncan, Catedral. Grande voz, canção marcante, de volta pra gente recordar.
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0: Mandar um abraço aqui pra Patrícia, que tá na Samamba com a gente, pro Leandro, que é o namorado. Patrícia tá apaixonada, hein? Tá dizendo assim, ó. Eu gosto do amor que a gente construiu sem pressa, sabe? Com conversa, carinho, respeito. E muitos momentos que só nós dois entendemos. Você chegou e aos poucos foi se tornando alguém que eu quero ter por perto todos os dias. Obrigada por me fazer sentir amada, por me escutar e por ser tão presente. Espero que a vida ainda nos reserve muitos momentos bonitos juntos, tá? Beijos, te amo. Tá na Clube, tá bom demais.

0: YouTube e a Rita Lee, Desculpe o Auê. Aquele auê no coração, sabe? Pra bagunçar as emoções. Muita música pra gente curtir juntos aqui na Clube, tá?
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0: Alô, André, tá com a gente no Gama, mandando um super beijo pra Renata, que é a esposa, abrindo o coração com a gente aqui. Obrigado pela confiança. Depois de tudo que já vivemos, eu tenho ainda mais certeza de que amar é muito mais do que dizer eu te amo. É estar junto, ter paciência, cuidar, perdoar, apoiar e continuar escolhendo a mesma pessoa todos os dias. E eu continuo escolhendo você, tá? Sou grato pela nossa família, pela nossa história e por tudo que ainda temos para viver. Você é muito importante para mim. Te amo demais. Tá na Clube, tá bom demais.

0: Zulubi, Legião Urbana, Pais e Filhos. Clássico do rock nacional de volta pra gente poder curtir juntos com muita emoção. Há tantas saudades.
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0: Um abraço pra Vanessa de São Sebastião, pro Eduardo, que é o maridão. Quando penso na nossa história, não penso só nos momentos grandes. Penso nas conversas no fim do dia, nas risadas, nas preocupações divididas, nos planos e até naquelas pequenas coisas que fazem parte da nossa rotina, sabe? É nisso que eu vejo o nosso amor, na vida real, no cuidado, na parceria. Obrigada por caminhar comigo e por ser meu porto seguro em tantos momentos. Que a gente continue se escolhendo por muitos e muitos anos, tá? Beijo, te amo. Tá na Clube, tá bom demais.

0: Clube, Chicago, Hard to Say I'm Sorry, pra você, fechando por amor.
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0: Ventilador saindo pra Rubia Fabiana Alves dos Santos, de Santa Maria. Final do telefone 7926. Parabéns pra você, Rubia.
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0: E aí, como é que você tá? Tudo bem? Mais uma super hora, abrindo com muita música, muitos presentes, alegria. Nesse domingão maravilhoso, aproveitando ao seu lado sempre, muito prazer. Eu sou Ed, até as 4 da manhã. Bora bater um papo, bora conversar. Saber como é que tá aí com você, com as pessoas que estão junto ao seu lado. Muito importante você contar pra gente. Bora conversar, fica à vontade aqui no 0800-342-1055. Tem dois convites pra você pro evento do ano. 15 anos de Zé Neto e Cristiano, gente. Explosão, sensacional. E você é o nosso convidado todo especial na Arena Mané Garrincha. Vai ser uma experiência inesquecível. Brian McKnight e Ivete Sangalo na Clube.

0: 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Phil Collins, Another Day in Paradise, pra você acompanhando.
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0: Alô, Taguatinga, Leandro, Renata e Gabriela, na Ceilândia, o Marcos, a Fabiana e a Caroline na sintonia, ouvindo sempre, obrigado. Pra curtir agora o som do Rádio Táxi, Eva. Essa música foi um sucesso, né? Embalou duas gerações e até hoje encanta os corações mundo afora. 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

0: Clube Meridian Beautiful, pra você acompanhando aqui a Madrugada Viva.
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0: Com aquele abraço com muito carinho. Alô, Águas Claras, Rodrigo, Elane, Jéssica e Natal, Cláudio, a Sônia e Amanda na sintonia. Roupa Nova, seguindo o trem azul de volta pra gente recordar aqui na Clube.

0: Clube Nazaré, Dream On.
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0: Nossa, essa foi lá do fundo do baú de volta pra gente ter boas memórias, né? Isso é bom demais aqui na Clube. E ó, não para por aqui não, viu? Tem uma melhor do que a outra. E daqui a pouquinho tem dois convites pra Zé Neto e Cristiano, 15 anos, o maior show da história da dupla, tá? No finalzinho dessa hora. Alô, Gama, Vinícius, Cristiano e Bárbara, em Planaltina, o Renato, a Luciana e a Eduarda, pra ouvir agora com a gente o som do Caetano Veloso e a música Sozinho na Sua Clube.
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0: Clube Foreigner. I Wanna Know What Love Is. De volta, encantando, emocionando. E muitos prêmios aqui na Clube. 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
0: Segura aí, dois convites para curtir o evento do ano, 15 anos de Zé Neto e Cristiano, o maior show da história da dupla, dia 17 de outubro, tá? Vanessa Lino Alves de Sobradinho, final do telefone 7175. Parabéns pra

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4: Pois é, tá preparado aí pra mais uma super hora de fortes emoções aqui na Clube? Uma música melhor do que a outra, nessa hora a gente vai curtir Bruno Mars, Take That, Peter Cetera, Robin Gibb e muito mais, tá? Ó, multiprocessador valendo pra você? Então já manda sua mensagem, conversa com a gente, como é que tá por aí? 0800-342-1055. Shania Twain, From This Moment On, na sua Clube.

0: Clube Atlantic Star Always, pra você acompanhando a nossa madrugada viva.
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0: Um super abraço pra você no Valparaíso. Alô, Fernando, Viviana e Nicole. Catanduva também, um grande abraço pro Sérgio. Alô, Sérgio, satisfação, viu? Bom retorno pra casa, tava trabalhando aí nos eventos, né? Alô, Denise, Tainá, obrigado pela sintonia também, esse povo sensacional de Catanduva. Que coisa boa estar junto com você. Take That, Back for Good na Clube, hein?

0: Clube, Peter Cetera, Glory of Love. Os maiores temas de todos os tempos, você acompanha aqui pra te emocionar.
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0: Recanto das Emas, Thiago, Márcia, Isadora, obrigado. Alô Santa Maria, André, Helena e Bruna. Coração batendo forte? Tá emocionado? Então segura, porque agora você vai ficar ainda mais com SBG's Robin Gibb e a música Like a Fool na Clube.

0: Clube Starship, Nothing's Gonna Stop Us Now, pra você acompanhar da madrugada viva.
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0: Alô, alô, Paranoá com a gente! A Tatiana, a Mayara e Wesley na sintonia, Santa Bárbara, nossa querida Minas Gerais. Que alegria, Roberto, Rosana e Vanessa. Bom demais estar junto com o melhor ouvinte do mundo nos quatro cantos desse Brasil, com muita música boa. Chegando roupa nova, volta.

0: Clube, a rádio oficial da música boa. Lara Fabian, Love by Grace, essa marcou a virada do milênio na novela Laços de Família. Cena emocionante, né? E a gente revive e relembra ouvindo essa música que é maravilhosa. Aqui na Clube, presentes. 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
0: Multiprocessador saindo pro Lucas de Oliveira Andrade, do Lago Norte, final do telefone 3458, parabéns. Se deu bem na Clube, né? Sempre ouve muita música, fatura muitos presentes, vai nos melhores shows e se diverte junto com a gente. Já já, tem muito mais pra você. Um grande abraço e até amanhã. Valeu!
1: 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Fergie, Big Girls Don't Cry.

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0: Pois é, de obrigada a você pela entrega. A gente tá aqui juntinhos a partir de agora. Muito boa madrugada pra você. Eu sou a Flavinha, vamos ficar juntos? Que bom, participa conosco aqui no nosso 0800-342-1055. Tem muita coisa boa pra rolar por aqui. Música sem intervalo? Temos. A participação do melhor ouvinte do mundo? Também temos. Aqui no nosso 0800-342-1055. Vamos aproveitar essa véspera aí do Dia das Crianças e você vai compartilhar aqui com a sua clube do que é que você sente mais saudade da sua época de criança. Será que era, tinha saudade das brincadeiras, das amizades, da liberdade que você tinha? Conta aqui pra sua clube um pouquinho, vamos bater esse papo nessa madrugada, vamos curtir muita música boa, vai ter muito Zezé de Camargo Luciano, Henrique Juliano, Kelly Clarkson, Chitãozinho e Chororó.

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0: Vamos agradecer a você que tá aí trabalhando, você que já chegou no seu trabalho agora, que trabalha com padaria, você que trabalha no posto de combustível, obrigada pela sua audiência. Você que tá morando agora aí na Ceilândia, Rafael, Juliana, Natália, beijo pra vocês. Águas Claras já tem gente ligada, sim. Leandro, Patrícia, Isadora, os inimigos do fim, né? Ah, em Samambaia tem o Eduardo, a Cristiane, a Gabriela. Bueno Brandão também só da Clube. Obrigada a vocês. O Maurício, a Denise e também Caroline. Mas tem mais gente aqui curtindo a Clube. O Weber Fernandes de Boa Vista, Roraima. E também quem tá com a gente é o Jair Costa de Varginha e a minha xará, a Flávia. Os dois estão curtindo a Clube. Obrigada, hein? Vamos continuar participando? Vamos responder a perguntinha? 0800-342-1055. Capricha no áudio e diz o que é que você tem mais saudade do seu tempo de infância. Já, já. Tem presentão aqui na sua Clube.

0: pela sua audiência. Vamos saber quem é que tá com a gente sempre, sempre, todos os domingos. Meu amigo Júlio!
1: Bom dia pra mim. Aqui é o Júlio de Bom Despacho, Minas Gerais. Tudo bem?
0: Bom demais.
1: É, Flavinho. Tem muita lembrança de tempo das crianças. Quando nós brincavam. Tanta brincadeira boa.
0: Né?
1: Hoje os meninos querem saber só de telefone,
0: tecnologia, né?
1: Tá na clube, tá bom demais. Põe nas promoções aí, vamos tomar um cafezinho.
0: Só se for agora, vamos nessa. Sim.

0: Warren com o tema do filme Uma Segunda Chance Ordinary. Música bonita, música boa aqui na sua madrugada. E você respondendo que é mais que você sentir a saudade do seu tempo de criança. Minha querida Francisca Márcia.
1: Ai, eu amava andar de rolemão. Apesar que acabava com os dedão, com calcanhar, com o joelho. Mas era bom demais, não era não?
0: Verdade, a gente se jogava.
1: Aquele tempo barulhento. Mas era muito bom. Aqui é a Francisca Márcia do Guarda 2. Tá no clube, tá bom demais.
0: Beijo pra você, tenha um lindo domingo. Obrigada pela sua participação. Já tem caixa de som da

0: Você ouve Delta Goodrem, Born to Try. Você viaja no tempo, no mundo da música, e você fica por dentro também de tudo que acontece, inclusive o resultado do sorteio. Obrigada a você pelo carinho, por ter participado, você de todo o Brasil. Agora tem caixa de som, Mondial Connect Party.
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0: A festa começa agora. Parabéns, Mônica de Jesus Oliveira, Samambaia, a cidade. Final do telefone 0231. Continua aí, já tem mais uma hora de música e o Bom Dia Clube.
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fica junto até as 8 da manhã, aprontando todas. Um ano de música sem intervalos comerciais. 0800-342-1055, levanta!

da sua infância, do que é que você sente mais falta. Tem ventilador da Mondial e ele pode ser seu. Compartilha tudo que você quiser aqui na sua clube. Afinal, nesse domingo, você é o nosso convidado especial.

0: Gente, muito bem. Quem é que tá comigo?
1: Bom dia, aqui é o Zé Antônio de Nhandeara.
0: Oi, Zé.
1: Minha melhor lembrança do tempo de criança é quando brincava de bola.
0: Certo.
1: Feito com meia.
0: Ai, verdade.
1: Era só brincar, não precisava trabalhar.
0: Não.
1: Agora eu tô aqui, 48 anos, prontinho pra ir pro trabalho.
0: Tamo
1: já.
0: Tamo junto.
1: Mas tá bom, tá na clube, tá bom demais.
0: Obrigada, Zé Antônio. Tá concorrendo, tá o ventilador. Bom trabalho, obrigada pela companhia. Hello.

0: Cristiano. Tem convites tanto pro show quanto pro encontro marcado. Acesse o nosso site clube.fm pra ficar por dentro de tudo. Como
1: valeu,
0: ganhar, hein? Vai ser bom demais.
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0: 0800-342-1055. Quem tá com a gente? Bom dia, ouvinte clube.
3: Bom dia, clube. Quem fala é Calderize.
0: Tudo bom, Calderize?
3: Eu sinto mais falta quando era criança das brincadeiras e diversão com os amigos.
0: Ai, coisa boa, né?
3: Saudia na rua brincando. Acordar tarde.
0: Bom também.
3: Não se preocupar com dívida, nem boleto, nem nada.
0: Nem fale.
3: O bom de ser criança é isso.
0: Não se preocupar
3: com nada.
0: Verdade.
3: Que é clube, tá na clube, tá bom demais.
0: Obrigada, Calderize. Então, e você? O que é que você sente mais falta do seu tempo de criança? Muita gente aí compartilhando coisas boas. Vamos valorizar esses momentos. Aqui é clube.

0: Domingão. Sabe quem chegou? O Valdinei, meu amigão aí do Gama. Fala, meu bonito.
1: As brincadeiras no meio da rua, andar de bicicleta.
0: Sente falta,
1: pique,
0: né?
1: Pique esconde, pique pega. Era muito legal. E uma das coisas que eu mais gostava era jogar bola na chuva.
0: Oh, coisa
1: Nossa,
0: boa.
1: Era bom demais. Tá na clube, tá bom demais.
0: Valeu.

0: Mais Renato Russo, Paulo Ricardo, a Cruz e a Espada.
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0: 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Parabéns, Carlos Quaresma Borges, do Yes Fundo. Final do telefone em 5454.
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de muita música boa e presente. Nessa hora tem pra você duas vagas pro Encontro Marcado Clube com Zé Neto e Cristiano. E aí eu digo pra você que esse é o evento exclusivo, pequenininho, intimista, onde a equipe clube, você, Zé Neto e Cristiano juntos no Auditório Clube vai ser incrível, maravilhoso. Você quer vir? Então manda aqui o seu áudio, manda a sua intenção pro 0800-342-1055. A gente quer saber também de você, do que você sente falta da infância? Das brincadeiras, do tempo livre, da falta assim de preocupação, da falta de boleto? Conta, aqui é clube.

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0: você se sente com relação ao passado, mais especificamente Dia da Criança. E a gente quer saber o que, que você mais sente saudade dessa época boa de infância. Quem fala comigo?
1: Aqui é o Luciano, taxista. Oi, Lu. E o que eu mais sinto falta da minha infância era dos dias de chuva em que se fazia um passeio de bike, né? Nos gramados se formavam aquelas poças de água cristalina.
0: Sim.
1: A gente passava em alta velocidade, dava aqueles cavalos de pau que tinha a sensação de que a cabeça saía de cima do pescoço de tão rápido que aquilo acontecia. Um forte abraço a todos, um excelente feriado, bom final de semana e permaneçam sempre na melhor sintonia, porque aqui é clube, tá, né? Clube tá bom demais.
0: Ai, Luciano, me amarrei no seu áudio, consigo imaginar você de bicicleta, passando aí naquelas poças aí imensas, que fica realmente, como tá verdinho o gramado, fica tudo bem transparente a água, e ele aí passando com tudo, dando cavalo de pau. Gente, criança tem arte, né? Vamos seguir com música?

0: 3026.
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0: Jéssica, abraçando os melhores ouvintes do mundo. Obrigada, Jackson, motorista por aplicativo, já tá aí na luta, né, na jornada. E meu amigo Adalberto de Taguatinga também ouvindo a Clube.
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0: Que maravilha! A gente tá aqui querendo saber do que é que você sente falta quando era criança. A Michele Santos responde.
2: Tava brincando até tarde na rua, de peteca, de tacobol. E todo mundo se reunia pra se divertir. Tá na Clube? Tá bom demais. Bom dia, bom final de semana pra gente. Um ótimo feriadão.
0: Valeu, Michele. Beijo pra você. Tá concorrendo, tá? Concorrendo.

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0: No Blunts, what's up? Tá tudo bem com você? Como é que você tá? Vamos agora pra aquela hora boa? Resultado? Tem sorteio agora aqui na sua clube!
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0: Com muito carinho a gente anuncia quem vai vir pro encontro marcado com direito a acompanhante é a Lúcia Raquel Souza Ceilândia.
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0: Final do telefone 2220. A gente volta, já tem mais uma hora de música pra você.
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2: Já imaginou a gente juntinho? 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

pedido será o Ramonzito. A gente também tem presente para você que participar conosco no 0800-342-1055. Tem inscrição para a sexta edição da corrida Encontro Delas Brasília. Uma experiência, assim, muito cheia de energia, muito boa. Enquanto isso, você vai compartilhando também com a gente o que você sente mais saudade do seu tempo de criança. Compartilha, seu clube ama ouvir sua voz. É bom demais, ó. Uma hora de música sem intervalos e a gente começa com Jorge Mateus, pra quem entender.

0: aqui na Clube Simone Mendes, Direitos Iguais. Obrigada a você que tá aí participando com a gente. A gente agradece a você, o melhor ouvinte do mundo. Olha que áudio gostoso que a gente recebe.
1: Bom dia,
0: Brasil. Bom dia,
1: bebê. Maratonando, hein? Ontem tava no holiday, agora já tá aí. Tá trabalhadora. Um grande abraço pra você.
0: Beijo,
1: um
0: feliz minha
1: feliz domingo e abençoado.
0: Pra nós. Tá na Clube, tá bom demais. Quem também tá com a gente é a Mimizinha, dizendo que quero participar da promoção do Zeneto. A Vivi também. Tá todo mundo concorrendo, tá? Mesmo que não esteja no prêmio da hora, quem pede pra participar já é automaticamente inscrito e já fica concorrendo. Meu amigo Adalberto de Taguatinga Norte. Também o Thiago Fernandes. Tá todo mundo concorrendo. Boa sorte. Mas o finalzinho da hora reserva pra você simplesmente uma inscrição pra uma corrida incrível. Tô falando da corrida que é a Encontro Delas, é a sexta edição, vai ser maravilhoso. Prepare o seu tênis e venha fazer parte dessa festa. Vai ser dia 29 de novembro, às 7 da manhã no Pier 21.

0: na Clube, tá bom demais?
1: Fim de semana, bom demais!
0: E quando é prolongado e você simplesmente tem a oportunidade de ter um domingo na sua segunda-feira, é bom demais, né? Obrigada aos seus melhores ouvintes do mundo. Tem muita gente aqui participando com a gente, contando aí suas experiências de quando eram crianças. Obrigada. Obrigada a todo mundo. Já tem um Ramonzito, hein? Ele vai chegar com o Sunday, trazendo muito mais música boa, presente. Segura aí, hein? Muita alegria no seu rádio. Afinal, aqui é Clube.

0: tá na clube, tá bom demais. Luan Santana e Léo Foguete, WhatsApp. Dona.
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0: Vamos conversar com a Michele Santos. Ela tem uma recordação aí muito, muito legal, muito bacana, boa demais. Conta aqui pra sua clube, Michele.
2: Bom dia, Rádio Clube. Aqui é Michele Santos. Nossa, o que eu me lembro da minha infância é... ficava brincando até tarde na rua, de peteca, de tacobol. E todo mundo se reunia para se divertir. Tá na clube? Tá bom demais. Bom dia, bom final de semana pra gente. Um ótimo feriadão.
0: Igualmente. Beijo, beijo. Marília Mendonça, canta aqui na sua clube. Já já tem Sunday. Já já tem presente.

0: Pegou firme, hein?
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simbora, hein? Vamos que vamos em mais um dia, domingo, 11 de outubro de 2026. Que legal ter a sua companhia. O Ramon tá chegando até meio-dia com todo mundo, todo o Brasil que vai participar com a gente através do 0800-342-1055. Nesta hora tem dois ingressos pro evento do ano. 15 anos de Zé Neto e Cristiano, o maior show da nossa história. Boa sorte pra você. Temos uma perguntinha até meio-dia. É o dia das crianças batendo na porta, tem que ser esse tema mesmo. Qual brincadeira de criança inesquecível que você brincava e se lembra até hoje e tem vontade de brincar ainda? Qual brincadeira inesquecível de criança? Brincadeira de criança, como é bom, né? E aquele conselho que a sua mãe te dava, inesquecível? Comenta aí, vai! 0800-342-1055, Diego Vitor Hugo, Tubarões.

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0: Seja bem-vindo, bem-vinda você de todo o Brasil, participando junto com a gente aqui, Valdinei do Gama, bom dia pra você, comenta aí, vai.
2: Respondendo a enquete aí, então, gostava muito de jogar futebol de botão, fazer os campeonatos com os amigos, aí tinha um estrelão.
0: Legal, hein?
2: Muito bom, o estrelão, pra quem não sabe, é o campo, né, de futebol.
0: Ah, sim.
2: Então, e minha mãe, o conselho que ela dava pra brincar sem brigar, mas sempre tinha briga.
0: Não tem jeito.
2: Tá na clube, tá bom demais.
0: Obrigado, Valdinei, pela participação e opinião aqui no Som da Clube. Daqui a pouquinho, dois ingressos para o evento do ano. 15 anos de Zé Neto e Cristiano, o maior show da nossa história. Só aqui na Clube. Falando nele.

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1: Continue participando, interagindo com a sua clube através do 0800-342-1055. Dentro de instantes, dois ingressos para o evento do ano, 15 anos de Zé Neto e Cristiano, o maior show da nossa história. Boa sorte pra você. Quem tá falando?
2: É a Bruna da Vicente Pires.
1: Oi, Bruna.
2: Nesse domingão maravilhoso, véspera do Dia das Crianças.
1: Isso.
2: Eu gostava muito de brincar de pique-pega.
1: Muito legal.
2: E o conselho que minha mãe me dava era: você não é todo mundo, então passa pra dentro, criança.
1: Esse é bom, hein?
2: Me coloca na promoção, eu quero muito concorrer esse ingresso para o Zé Neto e Cristiano. Tá na clube, com certeza tá bom demais.
1: Já tá participando, Bruna. Obrigado pela sua audiência, pelo seu comentário. Aqui na clube, grava o seu áudio também, tá? Chegando ele que arrasou ontem no show, hein? Luan Santana.

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0: E quem tá ganhando é você, Lucas dos Santos, de Planaltina, final do fone 77-72. Lucas Rocha dos Santos, de Planaltina, final do fone 77-72. Lucas, tá se dando bem aqui na clube. E aqui na clube, muitos convites pra esse evento, pra esse showzaço. Fica ligado, ligado, participando o tempo todo aí.
1: A qualquer momento tem mais convites para o

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R$5.000 aqui na sequência Clube te esperando. Você anota todas as músicas aí, o nome da música, o nome de quem canta também, e manda a data também, tá? R$5.000 na sequência Clube. Bom demais, né, gente? Ouvindo música boa também. E atenção, daqui a pouquinho, final da hora, tem o Bobeou Dançou, não diga alô, nem oi, nem nada disso. A senha é a Rádio Oficial da Música Boa. Você vai atender o telefone falando a Rádio Oficial da Música Boa. Opção 1 de presente, pipoqueira elétrica Mondial. Opção 2, ventilador Mondial. Bons ventos pra você, né? Participa aí, 0800-342-1055. Responda também a nossa perguntinha até meio-dia. Aquela brincadeira de criança inesquecível que você se lembra até hoje, sente saudade, conta pra gente. E aquele conselho que sua mãe te falava também quando você era criança. Ô, para aí, ó, menino, vem cá, tal. Me ouve aqui. E aí, conta pra gente, através aqui do WhatsApp da Clube, tem mais músicas pra você anotar. Na sequência, Clube, uma hora direto, sem qualquer intervalo comercial. Anota aí! Tem sequência às 9 da manhã, à 1 da tarde e às 7 da noite. Cristiano Araújo, Maus Bocados, na Clube. Bom dia pra você, bom domingo!

0: Oi.
1: Esse é o seu clube, Maiara e Maraíza. Nem tchum no seu domingo. Bom demais ter você sempre participando aqui junto com a gente. Já já o clube vai te ligar. E a senha é a rádio oficial da música boa. Opção 1 de presente, pipoqueira elétrica Mondial. Opção 2, ventilador Mondial. Adalberto, que brincadeira é essa que você tem saudade? Que você brincou? Comenta aí, vai.
2: A brincadeira de criança que eu sinto saudade era de porradinha. Eita. Sempre algum apelava.
1: Ah, é?
2: Sempre algum ia chorando pra casa. Nossa. E chegava em casa, a mãe dava outra surra.
1: Outra peia.
2: Aqui é Adalberto Taguatinga Norte, tá na clube. Tá bom demais.
1: Valeu, Adalberto.

0: R$5.000 ouvindo música boa, só tem aqui na Clube, na Sequência Clube. Anota aí o nome da música, o nome de quem canta. Ouvinte Clube, bom dia, bom dia.
1: Bom dia, Ramon. Oi. Responde a perguntinha.
0: Responde aí,
1: a
0: vai.
1: A brincadeira de criança que a gente mais gostava de ser de saudade é jogar queimada.
0: Eu lembro.
1: E o conselho que a mãe sempre me dava era sempre respeite os mais velhos.
0: Isso
1: que
0: é
1: a Denilza Barbosa Fazendinha, você faz parte do Bobiô Dançou. Aqui é Clube, tá? Na Clube, tá? Bom demais.
0: Valeu, Adenilza. Obrigado pelo comentário, pela participação aqui no Som da Clube. Já já o Bobiô Dançou e a senha é a rádio oficial da música boa. Tem pipoqueira elétrica e também ventilador Mondial. Você escolhe o presente. Jason Maras. Well,

0: Acesso ao Clube Luan Santana. Amar não é pecado. Bom demais ter você sempre aqui junto com a gente.
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0: Atenção, hein. Eita. Só um minutinho, vamos fazer o Bobiô Dançou aqui. Rapidinho, né? Você que tá ligado junto com a gente aqui no Domingo da Clube. Bobiô Dançou.
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0: Certinho aí? Vamos lá então, né? Vamos nessa. Não diga alô nem bom dia, nada disso. Atenda falando a senha. Tá chamando.
3: A rádio da música boa.
0: Ganhou! Muito bom, bom demais! Lutiele, bem-vinda, isso mesmo?
3: Obrigada, isso mesmo!
0: Bem-vinda aqui na Clube, aí você escolhe o presente, qual que você quer, hein? A pipoqueira ou o ventilador Mondial?
3: A pipoqueira, que minhas filhas vão amar!
0: Ah, é a pipoqueira pra fazer pipoca? Você gosta de pipoca doce ou salgada?
3: Doce!
0: Doce, né? Doce então, é melhor, atenção, né? A pipoqueira é toda sua! Se deu bem na Clube, bom demais!
3: Muito
0: quer
3: bom!
0: Quer mandar seu alô, seu beijo? Manda aí, vai!
3: Meu beijo vai pra vocês, que estão nessa rádio maravilhosa que mora no meu coração!
0: Então tá bom, tá na Clube!
3: Tá bom demais!
0: Se deu bem aqui na Clube, fica aí!
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1: Olá, muito bom dia pra vocês. Estamos chegando com o Clube do Mate. A partir de agora, são 10 horas e 6 minutos. Hoje é domingão, hoje é 11 de outubro de 2026. E a partir de agora até o meio-dia, com o melhor do Clube do Mate pra você, com o melhor da música gaúchesca e nativista. Sempre com muita alegria, com muito alto astral, com muita energia positiva. Prazer, satisfação, sou Drayton Gaboardi, na sua companhia até o meio-dia, né? 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Hoje é 11 de outubro de 2026, hoje é dia do deficiente físico, hoje é dia do Teatro Municipal e também é dia internacional da menina. São as datas que marcam o nosso calendário neste domingão, 11 de outubro de 2026, né? Que maravilha! Que bom estar com você. Alô pra você, Chapecó, né? Bom dia, Chapecó! Pra você dos bairros da cidade, pra você das comunidades do interior, claro, pra você também dos municípios vizinhos, arredores de Chapecó. Alô pra você de Xaxim, alô pra você de Cordilheira Alta, alô pra você de Coronel Freitas. Do outro lado aqui tem quem? Ah, aqui tem, claro, tem Arvoredo, tem Seara, tem Chavantina. Alô pra você de Guatambu, pessoal ligado na 104.5, Clube FM Chapecó, através do bom e velho radinho sempre, né? Tripidando na prateleira em alto e bom som, com certeza. E também, claro, pelas plataformas digitais, aplicativos, pelo site, pela Alexa. Que bom estar com você nesta manhã. E olha só, hein? Hoje é dia 11, né? Véspera do Dia das Crianças. Amanhã é Dia das Crianças. E pra você aqui tem prêmio, hein? Tem prêmio pra você aqui? Claro que tem, né? Olha só. O que vai acontecer hoje aqui, rapaz? O que vai acontecer hoje aqui, ó? Eu tô programando aqui porque é o seguinte, eu quero saber de você. Você que é adulto, obviamente, né? E você que é criança, que tá ouvindo, participe com a gente também, tá? Mas eu quero saber de você aí. Qual é a maior saudade que você tem da sua infância, de quando você era criança, o que você mais gostava? Ou você que é criança hoje, o que você mais gosta de fazer? Conta pra gente o nosso WhatsApp, 3361-3150, vou repetir, tá? 3361-3150, você manda o seu áudio pra cá, você manda a sua mensagem de texto e me conta qual é a sua maior saudade da sua infância, o que você mais gostava de fazer, e você vai concorrer comigo nesta manhã de domingão. Os seguintes prêmios, olha só, hein? São dois kits da Buena Arte, tá? Onde tem a cuia, tem a bomba, tem o vira-mate e vai acompanhar também 1 quilo de erva mate do nosso patrocinador Valério, tá? Então 1 quilo de erva mate Valério pra você, juntamente com a cuia, a bomba e o vira-mate no oferecimento também de Buena Arte, tá bom? 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E ainda com a gente hoje, deixa eu falar pra você aqui, ó, o seguinte, rapaz, é o seguinte, tá? Um pouquinho extenso a abertura hoje, mas não tem problema porque é muita coisa pra gente falar aqui, rapaz. 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Então são muitos prêmios pra você participar. Mas para você concorrer aos prêmios é o seguinte, aí você tem que me falar. O que você mais tem falta? O que você tem mais sentido falta da sua infância? O que você tem saudade? O que você gostava mais de fazer quando você era criança? E você participa comigo nos prêmios dessa manhã, tá certo? E claro, você pode também pedir a sua música, fica bem à vontade. 10 e 11 da manhã, bom dia pra você, pra começar assim, ó. Com os cambichos, o Serrano está chegando. Tá na Clube, tá bom demais. 3361-3150, vem ser feliz, Clube do Mate pra você.

0: chegando pra ficar, né? Se não for pra ficar, eu nem volto, rapaz. 10h18 da manhã, bom dia pra você. O meu, seu, o nosso Clube do Mate até o meio-dia com o melhor da música gaúchesca. Tocando pra você aqui na 104.5 Clube FM Chapecó, né? Que maravilha estar com você nesta manhã. Vou dar uma olhadinha de temperatura aqui, eu nem falei temperatura de manhã, né? 18 graus aí em Chapecó. Tempo nublado, tem previsão de chuva pela frente, né? Mas faz parte, né? Até quinta-feira, rapaz. Que loucura. Chuva, né? Se mudar o vento, talvez chove mais um pouquinho hoje ainda, né? Que maravilha. 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É o seguinte, hein? São dois kits da Buena Arte, então serão duas pessoas contempladas. O kit vem o quê? É o kit da Buena Arte em parceria com a Erva Mate Valério também, tá? Então vem a cuia, vem a bomba, vem o vira-mate e vem um quilo de Erva Mate Valério pra você, tá bom? Serão duas pessoas contempladas. 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Você concorre também comigo aqui a uma caixa térmica, um jogo para churrasco, uma cuia e um chapéu personalizado, hein? Que maravilha! Mas o sorteio a gente vai fazer ainda hoje, próximo ao meio-dia, tá? Então corre para cá, 3361-3150 e responda o seguinte, né? Claro, se você já for adulto, você vai mandar para mim o seguinte assim, ó, qual é a sua maior saudade, né? O que você mais tem falta, sente falta da sua infância, né? O que você tem mais saudade, o que você gostava de fazer na sua infância, quando você era criança? E aí você vai concorrer, tá? Se temos crianças ouvindo, claro, você pode mandar pra cá, né, hoje, o que você mais gosta de fazer também, tá bom? Deixa eu ver quem está comigo aqui, ó. Bom dia, sou o Rodrigo Antônio Carminati, tá com a gente, obrigado pela companhia. É o Zilis também, tá com a gente aqui. Bom dia, o Paulo da Grande EFAP. Oi, Paulo, estamos aqui em São Carlos, na casa... Ô, alô, São Carlos, hein, o pessoal aí, ó. Ó, foi lá incomodar, na casa da sogra e do sogro, né, logrando no almoço. Vem que tu faz, Paulo, vem que tu fez, rapaz. Domingão é isso mesmo, tem que almoçar na casa do sogro e da sogra, rapaz. Ah, e sobre a pergunta, eu tenho saudades dos sábados e domingos, onde nós, piazadas, se reunia pra aprontar. Mas que loucura, rapaz, que é isso, ó. Tá participando com certeza do sorteio, sim, tá? Então vocês gostavam de aprontar quando era criança, né? Aham, tá bom, né? Quebrar fora tudo, diz o outro, né? Bom dia, o que eu mais gostava quando era criança era de poder brincar tranquilamente com os amigos na rua sem medo, concordo, hein? Das brincadeiras mais simples, mas que eram as mais legais. Me coloca no sorteio e amanhã é seu aniversário, amanhã é meu aniversário, no caso diz aqui é ouvinte, né? Um grande abraço e que as nossas crianças do interior sempre esteja viva em nós. Ah, sim, a nossa criança do interior, né? Nossa criança do interior sempre esteja viva em nós. Com certeza, a criança nunca morre, né? Nunca morre, não. E às vezes a gente precisa alimentar essa nossa criança interior, né? Você sabia disso? Se você não sabia, rapaz, às vezes a gente precisa comprar aquele chocolate, a gente precisa brincar com uma bola, né? Porque a gente precisa alegrar a nossa criança interior também, que nunca morre dentro de nós, né? É a Sabrina Boca! Sabrina, tá com a gente também, obrigado pela companhia. E desde já, né? Deixa eu ver se tem aqui, rapaz. Deixa eu ver se tem aqui, porque eu esqueci de programar aqui. Pera aí. Deixa eu ver se tem. Ah, tem sim aqui, ó. Ó pra você aqui, ó.
1: 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Parabéns.
0: Antecipadamente um feliz aniversário pra você, então, Sabrina, muitos anos de vida, muitas felicidades, Deus abençoe sempre a sua vida, e muito mais especial porque você participa aqui do Clube do Mate, né? O seu aniversário vai ser muito mais especial por conta disso, Sabrina, obrigado pela companhia, um forte abraço pra você, pra sua família, tá no sorteio, tá? Tá no sorteio com certeza. Deixa eu ver quem mais tá comigo aqui, ó. Bom dia, Clube! Opa, bom dia! É a minha maior saudade de criança, é se eu reunir na casa dos avós com todos os primos e brincar o dia inteiro, né, com eles, sem ver o tempo passar. Rapaz, que saudade disso também, né? Que saudade disso também. Quem tá comigo aqui, o pessoal de Xaxim. Alô pro seu Alisson Luiz Fagundes. É isso aí, Alisson. Maior saudade é essa, né, rapaz? Hoje a gente não tem mais tempo, né? Hoje eu não tenho nem os avós mais vivos também, né? Mas quem tem aí, dá vontade de ir às vezes só pra, sei lá, fazer o quê, né? Brincar nele. Pique-esconde, sei lá. Dá vontade, dá saudade, hein? Ah, bom dia, quero participar do sorteio. Tá participando. E o que eu tenho mais saudades é do bolinho de chuva da minha avó. Quem mandou pra gente aqui, deixa eu ver o nomezinho aqui, é a Fabiane. A Fabiane mandou pra gente também. Tá na companhia, obrigado pela companhia, pela... Quem tá comigo também, sabe, é o meu amigo Duílio. E aí ele vai contar pra gente. Ô Duílio, fala pra gente aí o que você tem mais saudade de quando você era criança, Duílio. Peraí, que não é esse botão aqui, é o outro, rapaz. Eita, Deus, peraí. Aqui, agora sim, fala aí.
2: Corzo. Viu? Sabe que eu tenho maior saudade dessa vida? Quando eu era pequenininho, tchó. Mas faz anos, né, isso, né?
0: Uhum.
2: Mas, homem, não...
0: Mas faz anos mesmo, né?
2: Tinha um boleto pra pagar.
0: Como
2: só
0: é que é?
2: Tinha
0: como
2: que
0: é?
2: Estudar, peraí, tinha um boleto. Só, homem, não tinha um boleto pra pagar. Só tinha que estudar e ajudar o pai e a mãe. E ainda estava ruim ainda, né?
0: É,
2: porta e meia levava os cascudos, é verdade, né? Mas eu sinto saudade até dos cascudos que eu tomava do pai e da mãe.
0: Tá certo, até os cascudos faz falta hoje em dia, né? Hoje o pai e a mãe agora não pode mais, Duílio, agora não pode mais. E agora dá o... Meu Deus, como é que é o nome lá? Vigilância das crianças, rapaz, me fugiu o nome aqui, o Conselho Tutelar? O Conselho Tutelar te pega, não pode mais dar cascudo nas crianças, né? 3361-3150 é o nosso WhatsApp pra você participar comigo. E você manda, né? O que você mais tem saudade aí, o que você mais gostava de fazer na sua infância. E você concorre aos kits da Buena Arte e também a um kit da Aplaque Mais Proteção Veicular nessa manhã de domingão, tá bom? Vamos de mais música? Tá chegando o Grupo Rodeio. Gritos de Liberdade, 10h25, bom dia pra você!

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1: Pra você de Domingão, hoje é dia 11 de outubro de 2026, agora são 10 horas com 36 minutos e você participa comigo, 3361-3150, o nosso WhatsApp, você manda aqui pra mim, né? O que você mais sente falta, o que você tem saudade, o que você gostava de fazer quando você era criança, né, na sua infância, e você concorre aqui comigo ao kit da Buena Arte. Serão duas pessoas contempladas com dois kits da Buena Arte, onde tem a cuia, tem a bomba, tem o vira mate, e também você leva aí pra casa um quilo de erva mate do nosso patrocinador aqui, o Valério, né? Melhor dizendo, a erva mate Valério. Por quê? Porque o dono lá da Buena Arte é o Valério também, mas não é o mesmo Valério da erva mate, né, rapaz? Aí fica um pouco confuso aqui, né? Um abraço pro Valério lá da Buena Arte, toda a família, todos os funcionários da empresa, né, da Buena Arte, e o pessoal da erva mate Valério também lá de Arvorezinha, né? 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Então você leva uma cuia, uma bombom vira mate e também um quilo de erva mate Valério. 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Tem a faca, tem o garfo, aí você leva também uma cuia personalizada e ainda um chapéu também personalizado, hein? Eu ficaria de todos, rapaz. É, não vou ter falar qual, né? Vou deixar você curioso e você participa aqui comigo e manda o que você mais sente falta, o que você mais gostava de fazer na sua infância, e você concorre a estes prêmios aqui hoje de manhã, né? O sorteio próximo ao meio-dia, então corre, não perca tempo. 49-3361-3150, é simples, né? Só ganha quem participa, é muito fácil. 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Deixa eu ver quem está comigo aqui. Hoje, nosso WhatsApp 3361-3150, Beatriz lá de Xaxim tá com a gente também. Oi, Bea, obrigado pela companhia, pela sintonia. Um forte abraço pra você, né? Aquele abraço lá pra sua irmã também, que mora aqui em Chapecó, né? Aquele forte abraço pra ela também, né? Porque, né, tem que deixar um abraço pra ela também, rapaz. Forte abraço pra você. Quem mais tá comigo aqui? Oi, bom dia. Tenho saudade de ser criança e acordar nos domingos com um cheirinho de churrasco e de almoço no ar, né? Sem preocupação, saudade de ser filha. Hoje sou mãe e proporciono isso para as minhas filhas. Olha que maravilha, hein? É a Valéria, do bairro Universitário. Oi! Bom dia pra você, né? Isso mesmo, né? Que a gente viveu aí algumas coisas, na verdade, né? Algumas coisas que a gente viveu, a gente precisa também transmitir para os nossos filhos também. Outras não, né? Outras quebra na fica pra gente só, e aí a gente muda o destino dos nossos filhos também, né? Não é mesmo, Valéria? Obrigado pela companhia, pela sintonia. E você participa comigo, 3361-3150. Eu não canso de repetir o nosso WhatsApp, porque é realmente pra você participar aqui comigo, tá? Você às vezes, eu queria participar, mas tenho vergonha. Então é o seguinte, deixa a vergonha atrás da porta, longe do teu celular, e você pega ele agora e coloca lá, 3361-3150, e você manda pra cá a sua mensagem. Tá combinado? 10 horas e 40 minutos, 20 minutos nos separam das 11 horas da manhã. E a gente vai de mais música, né? A gente vai de mais música. Conhece essa aqui, ó? É o sistema antigo, né? É o sistema antigo, era mais ou menos assim, ó.

você? E você tá mateando, tá tomando aquele chimarrão gostoso? Me conta aí, né? Tá tomando aquele mate, aquele chimarrão, ou você já tá aí já na outra bebidinha já, né? É loucura, né? 10h50 já, rapaz. 10 minutos para as 11 horas da manhã. O nosso Clube do Mate até o meio-dia. E eu, mais uma vez, lembro você que no 3361-3150 você manda a sua participação, você manda a sua mensagem de texto, você manda o seu áudio para cá, falando o seguinte, né? Contando pra gente aí o que você mais tem saudade, o que você mais gostava de fazer na sua infância, quando você era criança. E você concorre aqui comigo a um kit da Buena Arte, tá? Onde tem uma cuia personalizada, uma bomba personalizada, o Vira Mate também personalizado, e ainda acompanha 1 quilo de erva mate Valério. É, e também ainda você concorre aqui comigo um kit da Aplaque mais proteção veicular, tá? Tem caixa térmica, tem um jogo para churrasco, né? Um kit para churrasco, tem chapéu, tem cuia também, rapaz, é um kit top, hein? Esse kit tá aqui comigo. Esse kit você vai vir retirar aqui na Rádio Clube, tá? Você vai vir aqui tirar uma foto com a gente, né? Você já conhece a rádio, você vem retirar o seu prêmio. Bater aquele retrato, né? É, com certeza. E o kit da Buena Arte, você vai também tirar uma foto e você vai retirar diretamente lá na Buena Arte, tá bom? É só você mandar pra cá, 3361-3150. 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Ô, rapaz, que inveja desse kit, hein? Quero ver quem vai ganhar. Manda pra cá, 3361-3150. Lembrando, é fácil, é simples demais, gente, não tem segredo, não tem segredo. Para você ganhar, é só você participar e falar pra gente aí o que você mais tem saudade na sua infância, né? O que você mais sente falta, o que você mais gostava de fazer quando você era criança, tá bom? 10h53, seguinte, hein? Eu vou rodar uma música, a gente vai fazer o nosso intervalinho e na sequência eu vou voltar com você aqui pra gente dar sequência também no nosso Clube do Mate. Enquanto isso, tem mensagem aqui, hein? Tem mensagem aqui, já já eu vou ler pra você. 10h53, bom dia!

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0: E chuva, mas tem chovido nesses últimos dias, né, caboclo, velho? 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
1: Gente do céu, não qualquer remegavar, mas pensa num programa bom, gente. Porcos, né? Que coisa mais boa de escutar.
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0: 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E para você que participa comigo nesta manhã de domingão, 3361-3150. Lembrando que para você participar é só você mandar o seguinte, né? Aproveitando que amanhã é o Dia das Crianças, você vai contar para mim aqui, ó. Pra gente, né? Conta pra gente aqui. O que mais você tem falta, tem sentido falta? O que mais você tem saudade? O que você gostava de fazer quando você era criança? E aí pronto, você vai estar concorrendo comigo aqui ao kit da Buena Arte, onde tem a cuia, tem a bomba, tem vira-mate e ainda você leva no oferecimento da erva mate Valério 1 kg de erva, tá bom? Então 1 kg de erva mate Valério, uma cuia, uma bomba e um vira-mate no oferecimento da Buena Arte. E ainda, aqui em parceria com a Plaque Mais Proteção Veículo, você tem aqui um kit que a gente vai sortear para você também nesta manhã, hein? É, tem caixa térmica, tem um jogo para churrasco, tem um chapéu top, hein? Chapéuzinho top personalizado, tem uma cuia também que vai para você, tá bom? É um kit sensacional, é simples, é muito fácil. 3361-3150. Ai, Draito, mas eu tenho vergonha de gravar áudio. Manda texto, não tem problema. Não, quero gravar um áudio aí, eu também quero ouvir sua voz, fica bem à vontade, tá? O nosso WhatsApp aqui é livre para você mandar a sua participação, tá bom? 3361-3150. O que você mais tem sentido falta? O que você gostava de fazer quando você era criança? Pronto, tá participando com a gente. Deixa eu ver quem tá comigo aqui, ó. Olá! Me chamo Tatiane, sou de Chapecó e tenho saudades de acordar cedinho para assistir desenho, ficar enroladinha na coberta, no sofá e passar o dia brincando de tudo, né? Sem preocupação nenhuma. Naquela época, a felicidade estava nas coisas mais simples e a gente nem sabia que estava vivendo momentos que daria tudo para reviver. Olha só, hein? Concordo contigo também, né? Ah, se pudesse ser criança só mais um pouquinho, diz a Tatiane aqui também, né? Eu concordo contigo, Tatiane. Tá participando do sorteio também, né? Às vezes dá aquela saudade de ser criança, de não se preocupar com quase nada, né? Viver brincando, ralado, né? Joelho ralado, sem o tampão do dedão. Ô, saudade, hein? Às vezes bate uma nostalgia também. Bom dia, clube! Bom dia, Ana Cristina! É, o que eu mais tenho saudade da infância é de assistir desenho tomando Nescau, andar de bicicleta na rua e andar de bicicleta na rua, né? Tá participando do sorteio também, né? Tá na clube, tá bom demais! Valeu, Ana! Obrigado pela companhia, pela sintonia. Deixa eu ver quem tá mais comigo aqui também. Opa, bom dia!
1: Bom dia, meu amigo. Estamos aqui na minha mãe, assando uma carne.
0: Abriu o quê? Tomando... Abriu uma cerveja aqui, rapaz, ó. Que é isso, hein?
1: Bom dia, meu amigo. Estamos aqui na minha mãe, assando uma carne e tomando um chimarrão.
0: Coisa boa. Um
1: ótimo domingo a todos aí. E se for possível, se coloca aí no sorteio. É o Valdir aqui do Vaire. Um grande abraço.
0: Fala, Valdir, aquele abraço pra ti também, né? Pra participar do sorteio, só manda mais um áudio pra gente aí. Fala aí o que você gosta aí, o que você mais gostava de fazer quando era criança, o que você tem saudade de quando você era criança, né? E aí você vai estar concorrendo também do sorteio, tá bom? Deixa eu ver quem mais tá comigo aqui, ó. Bom dia! É o Vanderlei também do Grande EFAP. Quero concorrer, hein? Saudade das cantorias com o meu pai, é o que manda aqui também o Valdir lá do EFAP, né? Valeu! Agora são 11 horas e 10 minutos... 3361-3150 nosso WhatsApp. Eu vou de música? Eu vou de música. Enquanto isso, você manda a sua participação. E já já eu volto pra mandar aquele abraço mais do que especial pra você, né? 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
1: Você, o Clube do Mate, até o meio-dia. Agora são 11 horas e 20 minutos, 11:20 da manhã. Bom dia, né? Bom dia, Domingão. Hoje, dia 11 de outubro de 2026. Domingão maravilhoso em Chapecó, capital do oeste de Santa Catarina. Neste momento, 19 graus é a temperatura. Céu encoberto, tempo nublado. Tem previsão de chuva pela frente? Tem sim, né? Mas nada que vá atrapalhar o nosso Domingão, né? Ô, maravilha! 3361-3150, lembrando o nosso WhatsApp, você participa e você concorre dos prêmios, né? Você concorre aos prêmios, é simples, é só você mandar pra gente aqui, ó. O que mais você sente falta, o que você tem saudade, o que você gostava de fazer quando você era criança. E aí pronto, vai estar concorrendo aos kits aí da Buena Arc, juntamente com a Erva Mate Valério e também um kit da Aplaque Mais Proteção Veicular. E o sorteio daqui a pouquinho, hein? 11:45 é o sorteio, então corre, não perca tempo, tá bom? 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Pra você, deixa eu ver quem tá comigo aqui, tem mensagem aqui, deixa eu ver aqui, ó. Bom dia, Temo tomando um chima, um ótimo domingo abençoado, gostaria de participar do sorteio. É a Iracema do bairro Maria Gorete. Ô Iracema, tá seguinte, hein? Pra você participar do sorteio, você precisa mandar pra gente aqui, né? Sobre a enquete, o que você mais gostava de fazer, o que você tem saudade da sua infância, tá bom? E aí sim você vai estar concorrendo aos prêmios, mas a sua participação aqui, já mandei o alô pra você, tá? Se quiser participar realmente do sorteio, tem que mandar aí sobre a enquete, tá bom? Ah, quem mais também aqui, ó, vale pra você também, Yolanda, bom dia pra você, hein? Pra participar do sorteio é só você responder a enquete, tá combinado? Bom dia, Rádio Clube, opa, bom dia, é o Thomas Piorezan, fala Thomas, na escuta sempre, né? Sobre a enquete, olha só, tenho lembranças da infância na casa dos meus avós, tomando um mate com eles, e também café, né? Boas lembranças, olha aí que maravilha, hein? Tá participando do sorteio, aquele abraço pra você, né? Um ótimo domingo e um bom feriado pra você também. E claro, né? Um feliz dia das crianças para os pequenos que ouvem. É o Thomas que mandou pra gente, né, Thomas? Aquele abraço pra você, obrigado pela companhia, pela sintonia, um forte abraço pra você, né? Chegou um áudio aqui agora, eu não ouvi, né, aqui na minha pré-escuta, hein? Se tiver xingando, eu não rodo mais. Bom dia!
2: Bom dia, rádio. Eu tenho muitas saudades do tempo que a gente brincava com os amigos, com as primas, na frente de casa, brincava de boneca, até anoitecer. Não tinha celular, nem internet, verdade, a gente era bem feliz. Então, um abraço a todos, bom domingão, coloca no sorteio.
1: Tá.
2: Obrigada.
1: Participando, tá. Meu nome é Eliane. Valeu, Eliane, tá participando com certeza, né? Obrigado pela companhia, pela sintonia. E aí, conforme vocês vão falando, a gente vai lembrando dos momentos da infância, né? Ficava até tarde na rua, brincando, correndo, brincando de pique-esconde, jogando bola, ó que maravilha, hein? Ah, que loucura, cara, que saudade que dá, né? Pudesse ficar só mais um pouquinho, né? A gente, quando a gente era criança, a gente não via a hora que chegasse os 18, né? Depois dos 18, aí, rapaz, como passou o tempo, bem mais rápido. E aí agora a gente tem saudade de ter aquele momento pra brincar, né? Mas lembrando que você precisa alimentar a sua criança interior também, né? Então, quando você tiver a oportunidade, brinque, grite, fique bem à vontade, né? Como um chocolate, como um salgadinho. pais, o que você gostava de comer quando era criança, tem que fazer, a gente precisa alimentar a nossa criança interior, que sempre vive dentro de nós, né? É isso mesmo, ela nunca morre, né? E às vezes, fazendo isso, a gente cura muitos traumas também da nossa infância, né? É exatamente, rapaz. 10h25 da manhã, 3361-3150, lembrando que o nosso código de área é o DDD 49, então 49-3361-3150, para você participar do sorteio, fácil demais, hein? Conta pra gente aí o que você tem saudade, o que você gostava de fazer quando era criança, e aí você vai estar concorrendo a esses prêmios maravilhosos, né? Tem kit da Buena Arte, juntamente com a erva mate Valério, tem também um kit da Aplaque Mais Proteção Veicular, tem caixa térmica, tem jogo pra churrasco, gente, é um kit sensacional, hein? É top demais, ó, 11h25 da manhã, eu vou com mais uma música aqui, ó, e essa aqui, música maravilhosa também, né? É uma das músicas mais lindas do Rio Grande também, na minha opinião, né? São muitas, mas essa aqui é linda demais, ó. Tá na clube, tá bom demais.

então, né? Oh, maravilha. 11 horas e 36 minutos. É domingão, 11 horas e 36. Olha só, hein? Estamos quase chegando já no finalzinho do nosso Clube do Mate desse domingão. Né? Daqui a pouco você tem a programação da Rede Clube. Até 15 para meio-dia você participa comigo, tá? Até 15 para meio-dia você participa comigo. 3361-3150 para concorrer aos prêmios, tá bom? Olha só, tem kit da Buena Arte juntamente com a erva mate Valério, onde tem um quilo de erva, tem a cuia, tem bomba e também tem vira-mate personalizado para você, tá? E ainda no oferecimento de Aplaque Mais Proteção Veicular, tem um kit completo aí com caixa térmica, com um jogo para churrasco, tem uma cuia, tem uma caixa térmica. Rapaz, é um kit top, hein? É top demais, mas você tem que participar aqui comigo para concorrer aos prêmios, né? Só ganha quem manda mensagem, né? Quem não manda mensagem não adianta porque não ganha. 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Deixa eu ver quem tá comigo aqui. Tem mensagem chegando, claro que tem. Bom dia, é a Helenice Lise. É, saudade de criança, das brincadeiras saudáveis, né? Até a noite. A mãe chamava umas mil vezes e nós brincando, né? Que maravilha. Feliz dia das crianças para todas as crianças. Valeu, Helenice. Helenice, obrigado pela companhia, pela sintonia. E é isso mesmo, né? Chegava em casa aqueles arranhão preto no pescoço de tanto suado que tava, tanto correr, né? E a mãe dizia, vai pro banho. E você falava assim, mas eu nem tô suado, né? hoje tá complicada a situação, viu? Vou te contar que hoje acho que as crianças nem sabem mais o que é brincar, né? Que eu não vejo mais, né? Eu não tenho no meu convívio diário crianças pequenas, né? Mas, assim, pra quem a gente conhece as pessoas, que a gente conversa, hoje é tudo na frente do celular, computador, né? Televisão. Ninguém mais fica até altas horas da noite contando história na calçada, no meio fio sentado, né? Chorando porque perdeu o tampão do dedo. Tempo que não volta mais, né? Daqueles que voltava sem uns três partes do dedo, pé, joelho ralado, caía de bicicleta. Nossa, chutava o calçamento na frente de casa. Mas que loucura, cara. E tamo vivo, né? E tamo aqui pra contar a história. 11h40 da manhã. Olha o seguinte. É o seguinte, eu vou dar a última oportunidade pra você participar comigo, tá? 3361-3150. Eu vou rodar a música. Quando eu voltar, encerrou as participações. Então dá tempo de você participar ainda, hein? Rapaz, não rateie, né? Não rateie. Manda pra cá 49-3361-3150. Conta pra gente aí. Qual é a sua saudade? O que você tem falta? O que você gostava de fazer quando era criança? E participe dos sorteios dos prêmios desta manhã. 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
1: Fechou, 11:47 da manhã, fechou as participações, quem mandou, quem não mandou, não manda mais. Já passamos 2 minutos do programado, né? Deixa eu ver quem tá comigo aqui, oi, bom dia.
2: Bom dia, Rádio Clube, tudo bem com vocês?
1: Tudo bem.
2: Eu me chamo Tereza, moro aqui em Chapecó, e eu queria escutar a música com o Teixeirinho Tordilho Negro.
1: Na próxima.
2: E olha, da infância a gente tem muita saudade, nós morávamos no Rio Grande no interior, mas olha, brincava o dia inteiro naqueles gramadão.
1: Coisa boa.
2: Hoje as crianças podem ir na rua, olha o carro, olha a moto.
1: E é verdade.
2: Então, hoje em dia tá complicado, eles não vão mais viver aquela infância.
1: É difícil.
2: Como nós, né, nossos avós. Beijo pra vocês, quero participar dos prêmios da Dokit do Chimarrão.
1: Tá participando com certeza, dona Tereza, tá participando, né? E hoje, como tu disse, é mais difícil por conta disso também, né? As crianças estão pra lá e pra cá e, infelizmente, o trânsito também tá meio perigoso, né? Bom dia, domingo abençoado a todos, me coloca no sorteio, tá participando. Saudades dos piqueniques com a família num domingo rodeado de árvores, né? Chimas e bicicletas, ô, maravilha, a Renata Tansky aqui de Chapecó tá com a gente. Deixa eu ver quem mais aqui, ó, mandou a foto tomando um chimarrão, ouvindo a clube no carro, tá de passagem, né? Tá passeando, bom dia, saudades de ser criança e não precisar pagar tanto boleto, né? Ah, que maravilha, rapaz, não, mas é bom hoje pagar boleto, né? E de se divertir com os irmãos, brincar de esconde-esconde na rua com a vizinhança e a gente cresce e esquece de levar a vida com mais leveza, né? Isso é verdade também. Um bom domingo a todos, a Daiane, o Edson e também a pequena Ana Clara estão com a gente, né? Levando a Clube FM de carona. Que maravilha, hein? Obrigado pela companhia, pela sintonia. Lembrando, no trânsito, atenção redobrada sempre, né? Seguinte, 11:49 da manhã. Os nomes já estão no nosso sistema aqui, eu vou fazer o sorteio agora pra você, tá? Agora, o sorteio pra você aqui, tá bom? Pra gente saber quem que vai ser os contemplados desta manhã aqui, dos kits da Buena Arte e também da Erva Mate Valério, com erva mate, com bomba, com cuia personalizada e também em oferecimento à Plaque Mais Proteção Veicular. Tem aí um kit também bacana, né? Com caixa térmica, tem um jogo para churrasco, tem cuia e também tem um chapéu personalizado, né? Vamos para fazer o nosso sorteio, então?

Fechou, ó. Sorteio realizado aqui, então. Vamos ver quem foram os ganhadores aqui, rapidamente aqui, ó. O primeiro kit da Buena Arte mandou o seguinte, né? Bom dia, saudade de ser criança, das brincadeiras saudáveis até a noite, né? A mãe chamava mil vezes e nós brincando. Tá participando e ganhou, né? É a Helenice Lise. Helenice Lise, então, foi contemplada com o primeiro kit da Buena Arte. Deixa eu ver o segundo aqui. O segundo aqui que vai ficar com o kit da Buena Arte também. Tenho saudade de acordar cedinho para assistir desenho, ficar enroladinho na coberta, no sofá e passar o dia brincando de tudo, né? Sem preocupação nenhuma. Naquela época, a felicidade estava nas pequenas coisas e a gente não sabia que estava vivendo momentos que daria tudo para reviver. Foi a mensagem que mandou aqui a Tatiane. Tatiane, então, a segunda contemplada do kit da Buena Arte com a erva mate Valério. E agora o ganhador ou ganhador do kit da Aplaque Mais Proteção Veicular, com a caixa térmica com o jogo para churrasco. Deixa eu ver, mandou aqui. Bom dia, tenho saudade de ser criança e acordar nos domingos com um cheirinho de churrasco e almoço no ar, né? Sem preocupações, saudade de ser filha. Hoje sou mãe e proporciono isso para as minhas filhas. É a Valéria do bairro Universitário, então, a contemplada com o kit da Aplaque Mais Proteção Veicular. Eu vou entrar em contato com vocês aqui, né? Para vocês saber como que vocês fazem para retirar os seus prêmios, tá bom? Gente boa, 11h51 da manhã. Eu desejo a todos um ótimo domingão, um ótimo início de semana, um bom feriadão amanhã, um feliz dia das crianças a todas as crianças que ouvem a Clube FM, e a gente se encontra, se Deus quiser e Ele há de querer, no próximo domingo a partir das 10 horas da manhã, aqui pela Clube FM, no nosso Clube do Mate, tá bom? Um forte abraço, obrigado pela companhia, um beijo no coração, até mais, fui!

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0: Claro, das mais da semana. E sucesso maravilhoso.
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0: E é você que indica as melhores da semana. Você pedindo a sua música sempre aqui no nosso, da nossa programação, viu? E agora vamos viajar. Como assim? Vamos viajar porque, olha...

0: Mário Melo, fala de onde, garoto? Conta pra gente.
1: Direto de Chapecó, no Oeste Catarinense, pra todo o Brasil. Fala, Gabi, tudo bem?
0: Tudo.
1: Aqui quem tá na escuta é a Clube FM Chapecó 104.5, trazendo a música que a galera mais pediu por aqui na última semana.
0: Certo.
1: O destaque vai pra Henrique Juliano, Seja Ex. Sucesso total entre as melhores e os melhores ouvintes do mundo. A turma aqui de Chapecó, sempre ouvindo, e a Clube é autoridade no digital.
0: Eba.
1: A rádio mais ouvida da nossa cidade no streaming e no seu rádio também. E claro, você, amigo ouvinte, participando, pedindo e fazendo a Clube acontecer. Porque você já sabe, né? Tá na Clube, tá bom demais. Valeu!
0: Beijo, Rogério.

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1: Você acredita que eu já passei por isso algumas vezes? Todo mundo já passou por essa história. Dessa história.
2: Igual em prédio, né?

0: manda, eu duvido.
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0: Olha quem tá pronto aí pra ganhar um presentão multiprocessador da Bond, ó, aquele Turbo Chef 7 em 1, minha gente. Presentão pra todos.

0: vida por lá. Então conta pra gente aí, Marisa. Boa tarde.
1: Olá, Gabi. Com toda certeza, arroz e feijão e uma batatinha frita.
0: Olha.
1: Passaria lá sossegado.
0: E o bife ficava onde?
1: Tá na clube, tá bom demais. Beijo.
0: Faltou um bifezinho aí, Marisa. Um beijo.

0: Clube. Você curtindo as mais da semana. Boa, né? Você indica a Clube Toca com muito carinho, te dando um presentão no final da hora. Então, participe.
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0: Quem topa agora viajar para o Paraná, hein? Para nossa afiliada por lá, saber aí que o nosso querido Robson, qual a mais pedida da semana. Ô, Robson, conta pra gente. Boa tarde, simbora.
2: Simbora, Gabi, e ouvintes de todo o Brasil. Alegria poder trazer a indicação dos melhores ouvintes do mundo. Aqui na Clube FM em Palotina, de maneira muito especial também de todo o oeste do Paraná. A campeã nessa semana por aqui foi com João Gustavo e Murilo, postinho de gasolina.
0: Boa.
2: Aproveite o seu domingão aqui na Clube, porque tá na Clube, tá bom demais.
0: Beijo.

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0: Pra facilitar a sua vida na hora de preparar seus alimentos aí, na hora café da manhã, almoço, lanche, jantar, vai ser maravilhoso, porque esse multiprocessador da Mondial Turbo Chef 7 em 1 é um presente que vai com todo o carinho da sua clube pra você, Luana Sampaio Costa, que mora no Jardim Botânico. Final do telefone 9905, parabéns, vai usar bastante. E não saia daí, depois do intervalo tem a sequência mais animada de todo o Brasil e tem presente pra você também.
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2: Começou o momento mais especial, porque você vai curtir música boa, vai anotar e você, ó, pode ganhar R$5.000 na sequência aqui da sua clube. Você de todo o Brasil, você pode anotar os três horários, às 9 da manhã, 1 da tarde, 7 da noite. Se você, por um acaso, errar um horário, não tem problema. Todos os dias você tem 3 chances para anotar a sua sequência e mandar pra gente. Coloca data, horário, tudo bonitinho no topo aí da sua lista e manda pra gente no final, tá bom? E ainda no final da hora, tem aqui uma air fryer da Mondial de presente pra você. Então responda aí qual aquela comida que você levaria para uma ilha deserta. Pouca comida, e se fazer essa aqui, eu tenho que levar. Manda pra gente aí no 0800-342-1055, porque, ó, música boa, muito carinho.

0: apaixonado, hein? Domingão, uma hora dessa, uma música dessa. Meu Deus do céu, que é isso? Muito bom! Frequência Clube! Anote todas, hein? Fiquei emocionado com tanta música boa, esquecendo de anotar. Tem que anotar todas as músicas. Não esqueça de colocar a data e o horário que vai organizar no dia da participação, viu? Combinado? No 0800-342-1055 você responde pra gente qual a comida que você levaria com certeza para uma ilha deserta, né? Porque lá só tem coco. No filme, né? Só tem coco. Então é melhor você levar uma comidinha. Conta pra gente aí, Caroline.
1: Se eu fosse pra ilha deserta, eu levaria o básico, viu? Arroz, básico. Feijão e o ovo. E porque isso daí alimenta qualquer lugar. Verdade. Que você estiver. Então seria isso. Um beijo, bom domingão a todos vocês. Obrigada. Aqui é Clube, tá na Clube, tá bom demais. Um beijo.

0: Isso mesmo, R$5.000. Inclusive, vou perguntar pra você se já tá seguindo a nossa Instagram, gente, @ClubeFMBrasil, pra você ficar assim muito bem informado que tá rolando aqui na nossa clube, promoção, tem bastidores, resultado de promoção também, pra você conferir tudo bonitinho, pra você ficar sabendo também tudo que tá rolando no mundo dos artistas, dos famosos, tem oferta de emprego, tem informações pra você que é concurseiro e muito mais. Então, se você não tá seguindo, vai começar a seguir agora. Se já tá, fique de olho, hein? Inclusive nos stories, no feed, dá aquela comentada. Fique por dentro, porque estamos de olho em você também. Obrigada pela audiência. E a gente continua querendo saber o que você levaria, qual a comida você levaria, sabe pra onde? Pra uma ilha deserta. Conta pra gente, Lucélia!
1: Então, respondendo a enquete, eu levaria churrasco.
0: Eba.
1: E vinagrete.
0: Que delícia.
1: Aqui é clube, tá na clube, tá bom demais.
0: Já pensou? Ilha deserta, churrasco, vinagrete, seria bom demais. Um beijo pra você, tem mais música.

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0: gostoso. E olha, mais uma pra você anotar. Sequência Clube. Já que estamos curiosos pra saber qual a comida que você levaria pra uma ilha deserta, vamos falar com a Adriana, direto de São Paulo. Adriana, que comida é essa que você vai levar pra ilha deserta, hein? Conta pra gente.
1: Olha, numa ilha deserta, Gabi, com certeza, churrasquinho.
0: Ai, delícia.
1: Muito espetinho gostoso, de bem temperadinho.
0: E assado,
1: claro,
0: quê,
1: muita,
0: hein,
1: cervejinha
0: que
1: gelada. Um beijo, tá na clube, tá bom demais.
0: Gente, é uma ilha deserta, hein? Não

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0: demais, matando a saudade com a rainha da sofrência, Marília Mendonça, ausência. E você, tá tudo bem? Sequência Clube. Não tá errando nenhuma música até agora, né? Tá tudo certo. Então falta pouco pra você fechar essa lista e depois mandar pra gente. E aí, Franklin, qual a comida que você levaria aí pra uma ilha deserta?
1: Seria baião de dois com queijo coalho, carne de sol e mandioca.
0: Não,
1: viu,
0: aí eu ia junto,
1: Gabi?
0: Né?
1: Gabi, não sei se eu exagerei não, mas eu queria levar essa comida aí, viu? Pra ilha deserta pra ficar, viu?
0: Eu ia também.
1: E bastante água, viu, Gabi?
0: Verdade.
1: Bastante água também pra hidratar. Tá na clube, tá bom demais. Aqui é clube! Um beijo.

0: vida mesmo, né? Fechando a sua lista da sequência mais animada de todo o Brasil, agora você vai mandar pra gente no 0800-342-1055. Não esqueça de colocar data, horário e seu nome.
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0: 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Vai sair mais um presentão do estoque lotadíssimo da sua clube, saindo uma Air Fryer pra Rayane Almeida Gonçalves, que mora no Guará. Final do telefone 4483, facilitando a sua vida, Rayane. Parabéns!
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Bora escolher a sua preferida. São dois sucessos à sua disposição para você votar através do 0800 342 1055 e ainda ganha presente. E nessa hora não tem sorteio, viu? Você participa ao vivo, já aproveita e manda beijo para quem você quiser. Dá aquele showzaço ao vivo aqui na nossa programação e fatura a caixa de som Aiva Speak Wireless. Maravilhosa! Essa aqui você vai amar, viu? Para ouvir a sua clube.

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1: Tem pra todo gosto, hein? Tem a dançante, tem a romântica. Então aquela famosa frase, tem de sal e tem de doce. Mas você escolhe essa parada. 0800-342-1055. E a clube quer saber qual é a sua.
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2: E diga qual.
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0: Boa, Zé Neto e Cristiano, barulho do foguete. E você, já participou da nossa promoção? Já tem convite garantido pro nosso encontro marcado com Zé Neto e Cristiano?
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0: Dá bobeira não, hein? Tá chegando o dia e você participar desse momento tão especial, o nosso encontro marcado com a dupla Zé Neto e Cristiano. Se você não conseguir aqui pro encontro marcado, tem pro show, né, no estádio Mané Garrincha, então vai ser aquele sucesso. Importante que você participe, que você cante bastante e se divirta também. 0800-342-1055 para você responder, valendo aqui, olha, caixa de som, Aiva Speak Wireless. Claro, para você que vai responder aí, vai botar na sua música preferida. Mas a gente quer saber aquela comidinha que você não deixaria para trás, levaria mesmo para uma ilha deserta. Gessenite, conta pra gente.
2: Um belíssimo baião de dois.
0: Ah, delícia.
2: Aí sim ia dar bom, viu? Aqui é clube, tá na clube, tá bom demais.
0: Beijo pra você. Então responda você também aquela comidinha gostosa que você levaria pra uma ilha deserta.

0: Felipe Rodrigo, ignora. Música boa é com sua clube. Vou mandar beijão pra você, Rafaela, Leonardo e Nayara na Santa Maria. Bueno Brandão, Murilo, Tainá e o Pedro. Sobradinho 2, a Letícia, o Anderson e a Milena. Salto do Lontra, Bruno, Jéssica e Raul. Beijo!
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0: Hora boa do resultado. Vamos falar com o Gabriel. Oi, Gabriel. Boa tarde, meu xará.
2: Boa tarde, xará.
0: Tudo bem? Bem-vindo.
2: Bem.
0: Prazer falar com você, viu? O que é que tá aprontando nesse domingão?
2: No momento, só descansando nesse calorão danado que está fazendo.
0: Toma muita água, viu, Gabriel? Muita mesmo. E não troque água por cerveja. Água é água, viu? Por favor. Isso. Você sabe que o álcool só desidrata e nesse período muito quente é muito difícil. Se for beber, né? Vai bebendo e tomando água também, tá? Não pode deixar a água de lado. Mas agora vamos falar, depois dessa aula, né, sobre água, vamos falar sobre resultado de promoção, porque tá valendo aqui a caixa de som Aiba Speak Wireless, maravilhosa. E eu quero saber se você votou na música 1, Gustavo Mioto, Solteiro Não Trai, ou a música de número 2, Gustavo Mioto e Mari Fernandes, Eu Gosto Assim.
2: É com certeza 1, Solteiro Não Trai.
0: Olha, ganhou! Mas é só o nome da música ou você também pensa assim?
2: Também penso assim.
0: Muito bem, solteiro ou casado, Gabriel? Já vou deixar seu perfil aqui.
2: Isso aí. É, eu ofereço um alô para todos que estão na sintonia e desejo um bom domingão e um bom início de semana para todos que estão ligados.
0: Ó, você não respondeu se você é solteiro ou casado.
2: Ah, não, eu tô solteiro.
0: Então tá bom, olha, o presentão é todo seu, um beijo pra você. E agora a gente vai ouvir a mais votada, porque tá na Clube.
2: Tá bom demais.
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0: vai ser cumprida, semana, hein? Amanhã é feriadão, dá pra você descansar mais, muita gente trabalha. Eu vou estar por aqui também, viu? Participando aí dessa programação da sua clube junto com você. E detalhe, a gente continua querendo saber qual a comida que você levaria para uma ilha deserta. Bora então responder? Adilson, direto de Uberaba. Conta pra gente, Adilson.
1: Então, o que eu levaria pra uma ilha deserta? Levaria cerveja, carne, meu filho, minha esposa, a minha caixinha JBL e um Starlink. Aí pega, hein? Aí pega. E já era. Mais nada. E só viver, aproveitar a ilha.
0: Uhul. Tem que levar a fósforo, viu?
1: Tô ligado.
0: Tem que levar essas coisas. Vocês querem levar só a comida. Então tá certo. Tem que gelar essa cerveja também, né? Tem que levar um cooler muito bom. Beijo pra você, Adilson, e toda a turma em Uberaba. Chegando mais sucesso. Ontem teve showzaço dele. E a gente toca agora, Luan Santana.
2: Você tem...

0: Silva, Santa Maria, Emily dos Santos Carvalho, Belo Horizonte, o Bruno Richard de Oliveira Rosário do Guará 2 e ainda a Francisca Lúcia de Lima Silva de Natal. Parabéns, muitas alegrias, muita saúde, aquele abraço assim, de toda a equipe clube e curta bastante o dia de vocês. Felicidades, depois do intervalo tem mais.
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0: Coisa mais gostosa que um finalzinho assim de domingo, né? Meio da tarde de domingo, você curtir uma seleção musical assim, ó, caprichada, porque a Clube faz isso. E o Numa Boa, gente, a seleção musical tá incrível, não saia daí, só música de qualidade. E você vai ouvir, vai participar e no final da hora ainda vai ganhar duas vagas pro encontro marcado o Clube com o Zé Neto e Cristiano aqui no nosso auditório, aquele show intimista que a Clube faz. Aproximando assim um ouvinte clube ao seu artista preferido, então essa é a hora, viu? 0800 342 1055. Responda aí uma comida que você não deixaria pra trás. Vai pra ilha deserta, eu preciso levar essa comida. Conta pra gente que comida é essa. Capricha aí. Conhece esse filme, não conhece? Todo mundo conhece, todo mundo ama. A gente vai ouvir, é o tema do filme As Branquelas. E a Clube toca aqui no Numa Boa. Ótima tarde.

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0: demais, Henrique Juliano. Traumatizei. Romântico demais.
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0: E aí, tudo bem com você? Tá com a família hoje? Decidiu reunir essa turma? É muito bom, né? Finalzão de semana, principalmente tem esse feriado, dá pra aproveitar mais o domingão, dá pra descansar amanhã. Sei que tem muita gente que vai estar trabalhando, eu também vou estar aqui trabalhando, mas a gente aproveita de verdade o máximo que a gente puder. Então capricha aí na sua resposta, conta pra gente qual seria a comida que você levaria para uma ilha deserta, não deixaria de fora ali da bagagem, hein? E o Josué vai contar pra gente, né, Josué? Conta aí.
2: Gabi, ó, outro item que eu levaria com certeza pra uma ilha seria o cuscuz, viu?
0: Ah, é bom, viu?
2: É fácil, é prático, na ilha já teria
0: e é
2: peixe,
0: forte.
2: Então.
0: Verdade.
2: Só ali o último agradável. Tá nas promoções aí. Tá na Clube, tá bom demais.
0: Eu amo cuscuz, hein?

0: Bom demais, é o embaixador Gustavo Lima, bala alojada, cada uma melhor que a outra, hein?
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0: Valendo duas vagas pro encontro marcado clube com Zé Neto e Cristiano, daqui a pouquinho, hein? Sai resultado, vai que você leva essa hoje, tem um tempão que você tá tentando, né? Oportunidade, não fique de fora, 0800-342-1055. Qual a comida que você não deixaria de fora quando você fosse, assim, pra uma ilha deserta? Conta pra gente, Valdinei.
2: Então, eu acho que eu levaria uma bela de uma lasanha bolonhesa.
0: Lasanha?
2: É a forte, melhor. Hein? Tá na clube, tá bom demais.
0: Ai, meu Deus do céu, sei não, hein? 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

0: 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Finalizando aqui o Numa Boa com essa música linda e apaixonada. Gostaram? Agora tem presente pra você.
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0: Atenção, Jonathan Ravelo Pacheco, que mora no Gama. Final do telefone 1208. Você acaba de ganhar dois convites para participar com a gente aqui do nosso Encontro Marcado Clube com Zé Neto e Cristiano. Vai ser um show incrível, você vai gostar, viu? Tenho certeza. Vai ser um momento muito especial. Um show intimista só para você que ouve a nossa programação. Eu tô ficando por aqui. Amanhã, às 14h, eu te encontro aqui na programação da sua clube. O Cezinho tá chegando para dar continuidade, porque o Domingão tem muita coisa ainda para você curtir. Beijo, gente. Até amanhã.
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noite, beleza? Combinado então. 0800-342-1055. Liberadaço, à sua inteira disposição. E a Clube já separou pra você nessa hora. Adivinha? O super ventilador mundial da Clube. Esse vai ser seu. Então se inscreva, aproveita, manda.

chegando, participando, aproveita, aliás, manda aí aquela mensagem de voz ou de texto, capricha na gravação, manda pra gente, a gente coloca você no ar, clube coloca você no ar, beleza? 0800-342-1055, conta aí pra gente onde é que você tá passando o seu domingão, a gente quer saber e quer ficar junto com você. Tá combinado então, nessa hora tem um super ventilador Mundial Clube de presente pra você, aquele que a gente separou especialmente pra você, beleza? Tá combinado então, bora de Safadão e Rei!

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0: Santana e Léo Foguete, Dona é o nome dela. Aqui no seu Domingão, aqui na sua clube, por aqui a gente continua. E aí, como é que você tá? Onde é que você tá ouvindo a clube? Tudo tranquilo? Tudo bem? Como é que você tá? Como é que tá o seu Domingão? A gente quer saber, quer ficar junto com você, tá bom? Beleza, combinado então. Bora ouvir o Cássio. Fala aí, Cássio.
1: Boa tarde, clube. Aqui é Cássio da Ceilândia. Tô indo agora ali, ó, mais minha princesa ali, comprar um picolé, ó.
0: Ah, é, cara?
1: Vamos ali na Via Leste.
0: Aê, que bacana.
1: Tem um distribuidor de picolé e vamos ali... Tá encher sério. A sacola pra passar esse calor. Porque aí tá sim, na viu? Clube, tá bom demais, hein? Manda esse ventilador aí, ó.
0: Um abraço, amigão, tá valendo um super ventilador. Mande ao clube de presente pra você nessa hora, inclusive. Jorge Matheus!

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0: também aqui o nosso WhatsApp, tá bom? 0800-342-1055, liberadaço, à sua inteira disposição. Aproveita, manda seu beijo, manda seu alô, seu abraço, conta pra gente onde é que você tá passando o seu domingão. Beleza? Combinado então, tá? Tô te esperando. Planaltina, abraço pro Leandro, pra Patrícia e também pra Amanda. Na Ceilândia tem o Rodrigo, tem a Fabiana, tem a Natália. No Guará tem o Eduardo, tem a Cristiane. Oi, Cris, como é que você tá? Isadora. E também em Pinheiro tem o Maurício, a Denise e a Caroline. Oi, Carol, tudo bem? Tudo tranquilo? Nessa hora valendo um super ventilador de presente pra você aqui na Clube. Tem o áudio dele também, que caprichou, fez a gravação e mandou pra gente. Fala, Washington.
1: Boa tarde, família Clube FM. Boa tarde, Cezinha.
0: Boa, amigão.
1: Aqui é o Washington do Valparaíso, motorista de aplicativo, sempre ligadinho na Clube.
0: E aí?
1: Então, tô tomando uma cervejinha agora com a minha esposa Natália aqui em casa. E ouvindo a melhor rádio do Brasil, a Clube FM. Me coloca os ponteiros aí, tá na Clube. Tá bom demais.
0: Conta aí pra gente você também onde é que você tá passando essa tarde de domingo e onde é que você tá ouvindo a Clube, beleza? Tá combinado então. Fergie, Big Girls Don't Cry, essa aqui é de 2007.

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0: E aí, bora! Vai levar pra casa o super ventilador mundial da clube. É, atenção você, hein? Isabelle Vargas Oliveira, do Cruzeiro, final do telefone 1729. É a nossa queridona sortuda da hora. Pode comemorar aí, ó. Ganhou! Isabelle! Vai levar pra casa o super ventilador mundial da clube já já. Tem amnésia e também tem kit super frango e boa. Aguenta aí, intervalo rápido.
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0: Muito bem, tá no ar mais uma Amnésia especial de Domingão, especial porque tem você aqui do nosso lado.

0: Tá na clube, tá bom demais. 513 Steve Spring Love na sua clube. Tony Garcia, Just Like the Wind, Noel, Like the Shoot. E ainda linear, Send All My Love pra você na clube. Para mandar um alô especial aqui pra Fran de Águas Claras, que está na sintonia da clube.
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0: Beijo, Fran. Tudo bem, tudo tranquilo? Onde é que você tá ouvindo a clube? Conta aí pra gente. É, a gente quer saber onde é que você tá passando o seu domingão, beleza? Ó, Taguatinga, tem o Vinícius, tem a Luciana e tem a Jéssica. Alô, Santa Maria com o Fernando, Elaine também, a Beatriz. Alô, alô, Sobradinho com o Thiago, Mônica e a Gabriela. Una aí, tem o Roberto, tem a Sônia e tem a Maiara.

filhos, conta aí, a gente quer saber, tá? Tá nos clubes, nos parques, no carro ouvindo a gente, nos dando aquela carona também. Todo o Brasil ligado, é importante que você esteja aqui na clube junto com a gente. Você sabe, né? Tá na clube, tá bom demais!

0: O Amnésia no ar com tudo sensacional. Esse set mixado aí pelo DJ Clube.
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0: E a gente por aqui não para, você sabe, né? Mais um set, o último chegando, o set mixado pelo DJ Clube. Chegando pra você aqui, vou mandar um abraço pra galera de Águas Lindas. Abraço pro Daniel, pra Renata e pra Eduarda, Recanto das Emas. Com a gente também Wesley, a Viviane e a

0: fechando com Hathaway, Rock My Heart, também The Undercover Project, Summer Jam e ainda Dance and Pump It Up e Daft Punk One More Time. Fechando aqui o Amnésia de hoje, especial desse domingão. Sensacional mixagens do DJ Clube.
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0: o benzaço vai levar pra casa o kit super frango e boa, já já tem happy hour.
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0: Senhoras e senhores, começando mais uma edição do nosso Happy Hour especial de domingão. Conta pra gente onde é que você tá passando, ouvindo a sua clube, onde é que você tá passando o seu domingão também, beleza? Liberadaço, 0800-342-1055. Manda aí seu áudio, faz sua gravação e a clube coloca você no ar, tá? Atenção, Brasil, nessa hora sua clube tem mais duas vagas pro encontro marcado do clube com Zé Neto e Cristiano. Se inscreva, aproveita, manda seu áudio caprichado. Quero ouvir sua voz, inclusive. Bora ver Alex Warren, Ordinary, na clube.
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sua clube. Happy Hour no ar pra você e a gente aproveita pra mandar beijo, pra mandar alô, pra mandar abraço, agradecer todo o seu carinho, toda a sua audiência em todo o Brasil. Ó, São Sebastião com a gente, tem o Felipe, tem a Tatiana e tem a Letícia. Tudo bem aí, gente? Jardim Botânico também tem o Gustavo, tem a Silvana, Manuela, no Itapuã tem o André, tem a Daniela, tem a Bianca, Rio Preto, Fábio, Lúcia e a Raquel, todo o Brasil ligadaço aqui junto com a gente, né? Conta aí pra gente, manda aquele áudio caprichado aí. A gente quer ouvir sua voz também, tá? Conta aí onde é que você tá passando esse domingão, com quem você tá, onde você está. A gente quer saber, beleza? Atenção, Brasil! Nessa hora a sua clube tem mais duas vagas pro Encontro Marcado Clube com Zé Neto e Cristiano. É você cara a cara com Zé Neto e Cristiano. Já imaginou?

0: Para Clube tá bom demais, 6:30, Harry Styles, As You Are, aqui na sua Clube. Boa noite pra você em todo o Brasil, ouvindo a Clube. Nessa hora tem ingressos pra você. Ó, já imaginou? Aliás, ó, tá valendo pra todo o Brasil. São duas vagas pro encontro marcado Clube com Zenete Cristiano. Aproveita e conta pra gente onde é que você tá passando esse domingão. Inclusive, ela mandou o áudio aqui. Vamos ouvir então? É a Juliana, a vez dela. Fala, Ju.
1: Esse domingão eu tô passando aqui em casa com a minha família toda.
0: Aham.
1: Esse forninho que tá Brasília, mas curtindo a Clube FM.
0: Certo.
1: Tá na Clube, tá bom demais.
0: Beijo, Juliana. Obrigado. Ó, abraço na família toda aí. Obrigado. Você pode fazer o mesmo, envia o seu áudio 0800-342-1055. Conta pra gente onde, com quem você tá passando o seu domingão. Henrique Juliano, Recaída. Ai, as recaídas.
2: Você pode

0: Clube com o Zeneto e Cristiano. É você cara a cara com o Zeneto e Cristiano, direito acompanhante de apresentação exclusiva. Tema de hoje, onde com quem você tá passando o seu domingão? Quem vai falar pra gente é ela.
1: Boa
0: ela.
1: Noite, boa noite, Cezinha. Mauriene do Pessu, mais uma vez, continuando ligadinha. Tô passando o domingão em casa, cozinhando nesse calorzão também, ninguém tá acha lugar, nada alivia, mas é isso aí. O que vai aliviar é ouvir o clube, porque é você aí. Tá na clube, tá bom demais. Beijo, beijo.

0: 10h48.
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0: Música é um bom presente pra você. E aí, nessa hora? Quanta música legal o clube tocou, viu?
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0: Quem vai? Gabriela Sobral Feitosa, da Canangolândia, fala o telefone 3176. Queridona aí, ó. Pode comemorar. Ganhou! Aí, aí sim, você no Encontro Marcado Clube, com direito acompanhante, apresentação exclusiva em nosso auditório climatizado. Sensacional, apresentando a sua clube, tá chegando a hora.
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0: Tá no ar mais uma Sequência Clube. Já sabe, a partir de agora, papel e caneta na mão. Anota todas, onde quem canta o nome da música, manda pra gente ver o WhatsApp. Com a data certinha, o momento que você anotou tudo, beleza? 0800-342-1055. Isso aqui é pra você faturar 5 mil reais em... Já imaginou em Vale Compras? 5 mil reais pra você fazer e comprar o que quiser por conta da Clube, da Sequência Clube, beleza? Combinado, já sabe. Nome de quem canta, o nome da música, anota todas, manda pra gente via WhatsApp com a data certinha, o momento que você anotou tudo direitinho, beleza? Ainda nessa hora também vai rolar o kit super frango e boa, mas aquela super churrasqueira mundial da Clube de presente pra você. Se inscreva! 0800-342-1055. Conta pra gente o tema de hoje. Conta aí pra gente onde é que você tá e com quem você tá passando.

0: R$5.000 de presente pra você. No final da promoção aqui na sequência, Clube, viu? Happy Hour Clube. Bem legal, né? Inclusive, ele mandou o áudio. Bora ouvir. Fala aí, o áudio é dele, Wilton Carlos. Fala aí, Wilton, beleza?
1: Muito boa noite, Cezinha, e toda a equipe da Rádio Clube FM e aos ouvintes. Aqui quem está falando, Wilton Carlos, do estado da Bahia, cidade chamada Cocos, ouvindo a Clube pelo aplicativo. Respondendo a enquete do programa de hoje, eu estou em casa curtindo a Clube FM junto com a minha mãe, Raimunda Marques. Tá na Clube, tá bom demais!
0: Abraço, Wilton! O Wilton é super gente boa, super gente fina, sempre participa com a gente aqui, sempre manda áudio também. Você pode fazer o mesmo e conta aí pra gente onde aí, com quem você tá passando o seu domingão. Tá ouvindo a Clube aonde, hein? A gente quer saber, Henrique e Juliano, última saudade.

0: Aproveita e já me conta como é que foi o seu domingão, como é que foi o seu dia. Manda aquele áudio caprichado, beleza? É a vez dela. É a Cristiane. Oi, Cris!
1: Bom, eu estou em casa nesse domingão, preparando o jantar, curtindo essa programação maravilhosa e anotando essa sequência, né? Aqui é Cristiane de Tabatinga, sua, que é clube, tá na clube, tá bom demais.
0: Graças a vocês, a gente tá sempre muito bem acompanhado aqui na clube. E conta aí, como é que você tá, tudo bem? Tá tudo tranquilo? Como é que tá o seu domingão aí, finalzinho de final de semana? Mas amanhã é feriado, feriado prolongado, já tem muita gente que já emendou aí o fim de semana com a segunda, vai emendar, né? Com a segunda-feira, menos é mais! Uma

Paulette e a Lorena. Todo mundo ligadaço aqui na sua clube. Pra ouvir música boa, tem que ficar ligado junto com a gente aqui, tá? Aproveita e me conta como é que foi o seu dia, como é que tá sendo aí o seu domingão. Finalzinho de final de semana, mas feriado tá chegando junto, hein? Take That, na sua clube.

0: 54, Matheus e Cauã, nessas horas, essa é de 2016.
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0: E aí, será que você que vai levar pra casa o kit Super Frango e Boa Mais, aquela super churrasqueira mundial da clube de presente pra você? Se inscreveu, tá na expectativa e agora nada mais justo que levar pra casa, né? Esse presentão. Iago Gonçalves Pereira,

0: se deu bem, zaço aqui na Clube, vai levar pra casa. Ó, que presentão, kit super frango e boa, mais a churrasqueira Mundial da Clube de presente. Já pega o kit ali, joga na churrasqueira, chama a família, os amigos, os filhos, aí, enfim, né? Fica a sua escolha, beleza, amigão? Valeu, Iago, obrigado pelo carinho e pela audiência. Já já tem o Marquinhos, você continua em boa companhia aqui na sua Clube. Aproveite ao máximo o seu finalzinho de fim de semana. Amanhã é feriadão, muita gente já emendou também. A gente se fala na terça-feira, a partir das 2 da tarde. Valeu!
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8: Muito boa noite, um ótimo finalzinho de domingo, no meio de um feriadão gostoso, né? Amanhã já é o dia da criança, dia 12, então coisa boa, feriadão também, né? E é claro que a gente tem uma boa pergunta pra fazer. Marquinhos, antes de mais nada, obrigado pelo carinho, pela sintonia. Tem uma perguntinha bem bacana pra gente, já pensando no dia da criança, como era o dia da gente, né? Quando a gente era criança, vamos colocar assim. Então é o seguinte, quando você era criança, qual o presente que você mais gostou de ganhar? Foi bicicleta, boneca, bolinha de gude, mesa de ping-pong? Qual foi aquele que você mais gostou de ganhar? Lembrando que tem presente da hora, claro que tem. Tá valendo 2 ingressos para o evento do ano. 15 anos de Zé Neto e Cristiano, o maior show da nossa história. E a gente já começa bem o Night Club de hoje, recordando o tema do filme Asas Indomáveis com Tom Cruise. Lembra? Berlim, Take My Breath Away na Clube.

é a rádio oficial da música boa, Cristiano Araújo e Feitos. Muito boa noite, você que tá chegando agora, fique à vontade. Sabe o que tem de presente pra você? Tem dois ingressos para o evento do ano, 15 anos de Zé Neto e Cristiano, o maior show da nossa história, dia 17 de outubro na Arena Mané Garrincha. Pra participar é fácil, 0800 342 1055, principalmente pra você responder a nossa perguntinha, que é o seguinte: olha, quando você era criança, qual foi aquele presente que você mais gostou de ganhar? Conta pra clube, conta. Enquanto isso, a gente manda sempre o Super Louco, a turma que tá com a gente. Olha só, na Ceilândia Norte, tem a Poliana, Lúcia e Natália. William, Igor e Juliana em Blumenau. Recanto das Emas, Lucimar, Ernesto e Betânia. Em Ourinhos, Aline, Evandro e Marisa. Aonde que você tá ouvindo a clube? Conta pra gente e aproveita, conta. Qual foi aquele presente que você ganhou e que mais gostou quando era criança? A clube tá querendo saber. A clube é curiosa, não é? Claro, afinal de contas você é o melhor ouvinte do mundo.

0: Web, a rádio oficial da música boa. Henrique e Juliano, acordo e você já anotou.
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0: 0800-342-1055 para você participar de muitos presentes aqui na Clube, é claro, contando também, né, a enquete de hoje, que é o seguinte: quando você era criança, qual foi aquele presente que você mais gostou? Boa noite.
2: Boa noite, Marquinhos, beleza? Baldinei. Então, respondendo a enquete, foi uma bike, uma bicicleta Caloi Cross.
0: Olha, legal, hein?
2: Foi o melhor presente que eu ganhei quando eu era criança.
0: Marca, né?
2: Tá certo? Tá na Clube e tá bom demais.
0: Tudo de bom pra você, Baldinei, obrigado pela participação, e a Clube continua querendo saber. Mas enquanto isso, a gente continua com o Night Club e recordando ela.

0: esquece antes.
1: Clube é Rádio Oficial da Música Boa, Jorge e Matheus aqui, ó. Pois é, sempre com as melhores músicas, com os melhores presentes e, é claro, a sua companhia, melhor ouvinte do mundo. Alô especial pra Samambaia, Juliana, Rafael e Brenda, Tainá, Anderson e Cristina em Planaltina, ouvindo a Clube. Em Santa Maria tem Eliane, Danilo e Lívia. E um abração, beijão pra Marlene, pra Carolina e pro Walter em Natal. Obrigado pela sintonia. A gente continua com músicas especiais pra você. E é claro, nossa pergunta: quando você era criança, qual foi aquele presente que você ganhou no Dia da Criança que mais gostou? Foi bicicleta, boneca, carrinho de controle remoto, coleção de carrinho, bola de futebol, videogame, sei lá. Conta pra Clube. 0800-342-1055. Enquanto isso, a gente vai com as melhores músicas pra você. Agora destaque é Gustavo Mioto na Clube.
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0: só as melhores músicas pra você, Zé Neto e Cristiano, barzinho aleatório. E você já garantiu sua vaga? Tá saindo, tá na hora, tá quentinho. Tá saindo dois ingressos para o evento do ano, 15 anos, Zé Neto e Cristiano.
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0: E olha quem vai levar de presente agora nesse domingão. Foi França, Marisa França de Carvalho, de Águas Claras. Final de telefone 5533. Marisa, bacana, hein? Garantiu o seu convite, seu ingresso. E é claro, pra mais uma pessoa, hein? Coisa boa.
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